0: Obrigado.
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Bem-vindos, ouvintes. Já são exatamente 22 horas e 3 minutos. Nosso programa vai chegando ao seu final. Então, boa noite e até amanhã, se Deus quiser, a partir das 20 horas. Fique com a última música, Silent Hot Step.

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0: 22 horas e 8 minutos.
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0: 22h22.
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0: 22h32.
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0: 22h56.
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0: 23:43.
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0: Meia-noite e 33 minutos.
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0: meia-noite e 45 minutos.
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0: Meia-noite e 55 minutos.
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0: 1:08.
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0: 1:56.
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0: 2:17.
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0: 2 horas e 28 minutos.
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0: programa chamado Te Prometo, meu amor.
1: 2:40.
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0: 2 horas e 53 minutos.
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0: 3:19.
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0: 3:43.
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0: 3:54.
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0: 4 horas e 14 minutos.
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0: 4:25.
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2: Bom dia, seu Ludo Gero da Hora, bom dia, são 5:02 em Heriutaba, está começando pela sua rádio Agreste FM 98.7, o programa Bom Dia 98, na apresentação do amigo Luiz Ló. E a partir de agora vai ficar com você até às 7:00 da manhã, tocando os melhores forró pra você. Já vou mandar aqui um bom dia para meu amigo César do Mercantil do Povo, rapaz, que a senhora já está acordado, curtindo aí o Bom Dia 98, muito obrigado pela audiência, pela preferência. Bom dia também para o seu João Inácio, rapaz, lá do Barro Vermelho, bom dia, obrigado pela participação e audiência. Bom dia, meus amigos caminhoneiros, meus amigos topiqueiros, mototaxistas, bom dia. Meu irmão trabalhador, donas de casa, bom dia. Hoje é quarta-feira, 15 de julho de 2026. Bom dia para nossos amigos vigilantes, nossos amigos garis, aquele abraço, muito obrigado pela audiência. Meus amigos da segurança, da saúde e da educação, tenham todos um bom dia. Santos do dia, hoje é dia de São Boaventura. Bom dia, você da cidade do interior do sertão, receba o abração do programa Bom Dia 98. E vamos começar o show, seu Luiz Ló, com o trio nordestino abrindo aí o programa Chamego Proibido.

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1: Ora, seu Ludo, já é da hora, caba velho. São 5 horas e 22 minutos em Riritaba. E você curtindo aí mais o primeiro bloco do programa Bom Dia 98 com Trio Nordestino, é Chamego Proibido, né? Sivuca canta Festa de Mangaio, rapaz. Feira de Mangaio, né? Festa é feira. Chitãozinho e Chororó canta Tenho Ciúme de Tudo. Tizil do Araripe, rapaz, é Chuva Fina. Mastros com Leite canta Raízes do Nordeste. E também Trio Dona Zefa, A Cinturinha Dela. Muito obrigado, você que já está sintonizado na melhor, na mais gostosa de se ouvir, 98.7. Quero mandar aqui um bom dia também para o seu Chicó lá em Goiabeira, juntamente com a sua família. Muito obrigado pela audiência e pela preferência. Bom dia para o amigo Afilho, né, rapaz? Bom dia, Afilho. Muito obrigado aí pelo recado aí que você deu, né? É do seu Chicó. Qualquer dia nós se encontra por aí, seu Chicó. Aquele abraço. Muito obrigado pela sua audiência e preferência. Bom dia para a doutora Thalita, também já está chegando aqui, é no Bom Dia 98, aqui na Rádio Agreste FM, hein? Abraço para a senhora e para toda a sua família, doutora Thalita. Quero mandar aqui um bom dia para o seu Chico Pereira, lá em Sombrio, seu Chico Pereira. Dona Margarida, bom dia. Dona Aparecida, Benedito, João Carlos, aquele abraço. Bom dia para o colega Arlindo Silva, lá no Tabuleiro, daquele abraço, muito obrigado pela audiência. Bom dia para o nosso amigo Raimundo Antônio William, rapaz, também lá no Tabuleiro, curtindo o Bom Dia 98, muito obrigado. Renato Silvano, lá na Caiçara, rapaz, o Aguinaldo também, bom dia. Bom dia para o seu Citon, na rua Coração de Jesus, aquele abraço, hein? Bom dia também para o nosso amigo Chiquinho Carnaúba, né? Para a família, também, bom dia também para o nosso amigo, é o Chico, rapaz, Chico, né? Chico Braga, né? Gente boa. Bom dia para o Alcides Braga e o Creito, no centro da cidade, ligadinho no programa Bom Dia 98. Bom dia para o amigo Romildo Mendes também, ali bem pertinho em frente ali, é, rapaz, ali, né? Perto da igreja, rapaz. Bom dia para o Netinho, Francimar, pai Carlos Moto, Alberto, né? É, e toda a rapaziada boa que a senhora está com a mão na massa curtindo o Bom Dia 98. Muito obrigado pela audiência e pela preferência. Bom dia, tio Léo. Bom dia, tio Léo. João Batista. Bom dia também, o Samuel. Aquele abraço aí do Bar e Lanchonete Frango Assado. Bom dia. 5 horas e 25 minutos em Riritaba.
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1: Olha aí, seu Lulo, já é da hora, acaba velho, são 5 horas e 27 minutos em Rio Taba e já temos um ouvinte na linha, que não é a linha do trem, mas é a linha da comunicação. Pai João Inácio, bom dia.
5: 5 horas e 2 minutos.
1: Eita, rapaz, teu relógio tá atrasado, é 5h27.
5: A Rocha Lói, proibido cochilar.
1: É, dormir pode, cochilar não.
5: Hoje é quarta-feira.
1: É, quarta-feira, é 15 de julho.
5: Um abraço, que Deus nos abençoe.
1: Amém para todos nós. Obrigado, Pai João Inácio, aquele abraço.

Programa é a hora do aniversariante, né? O Clube do Ouvinte, dia 15 de julho de 2026. Quem vai estar de aniversário hoje é você, Iris Casoni, né? Na rua Pão de Açúcar. Também Pedro Lucas lá no Quandu, rapaz, né? É, Adália Souza no Barro Vermelho. Daniel dos Teclados, rapaz, lá na rua Oswaldo Honório Lemos. Cláudio Almeida lá em São Benedito, né? É também o Francisco Fernando, rapaz. Francisco Fernando Caetano, é isso mesmo. Francisco Fernando Caetano na rua Joaquim Moraes, no Barro Vermelho, né? Vocês que estão de parabéns hoje, né? Muitas felicidades, muita saúde, muita paz, né? E muitos anos de vida. São os votos, né? Do Luiz Ló e toda a equipe da 98.7. Que essa data se repita por muitas e muitas vezes. Parabéns, feliz aniversário para vocês.

nota de falecimento, né? É, a funerária é a Francisca Ana Paula Barros de Souza, né? Faleceu ontem e o seu corpo está sendo velado ali na rua, aquela rua ali do Baratão, né? Subindo ali direto. E a família enlutada, né? Ela agradece pela sua compreensão, né, por esse ato de fé e solidariedade cristã. É, a Ana Paula é filha da Dália, né, da Dália Souza, também minha prima, né? Está lá sendo velado o corpo na sua residência, mas ainda não tem informações que hora será o sepultamento da mesma. Então, aí a nota de falecimento, né, dessa minha prima, a Francisca Ana Paula Barro de Souza. Que Deus a receba em seus braços, né, que conforte os familiares e todos os amigos da Ana Paula.

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1: Eita, seu Ludo, já é da hora, cabra véi. São 5 horas. E 51 minutos em Rio Tab. Você curtindo aí o Bom Dia 98 na apresentação do amigo Luiz Ló. Alcimar Monteiro canta Chorando por Alguém. Anastácia, eita dor danada, hein? Jota Neto canta, rapaz, o brilho do sol, né? É, vai para o nosso diretor-presidente José Alves Coelho. Ataíde Alexandre canta Estimada do Amor. Ou melhor, Estrada do Amor, rapaz. Ouvi, foi um M, olha. Edvard de Castro canta Torre de Babel. E também Dominguinhos, Pra Se Misturar Gostoso. Muito obrigado a você que está sintonizado na melhor, na mais gostosa de se ouvir, 98.7. Quero mandar aqui também um bom dia para o nosso amigo Zé Raimundo, lá no Angico de Baixo, né? Que já está ligadinho no programa Bom Dia 98. Muito obrigado aí pela audiência e pela preferência. Também um bom dia para o nosso amigo Didi, a tia Regi, lá no Angico de Baixo também. É a dona Geni, o seu Salles e família. Bom dia para o nosso amigo Carlos Mecânico, lá da Tamarinda também, lá é Angico de Baixo, né? Meu amigo Toinha, rapaz, e toda essa comunidade boa do Angico de Baixo. Bom dia para o seu Antenor e dona Eva Moraes. Bom dia para o Alessio Cordeiro, rapaz, né? O Alessio Cordeiro, dona Anitta Cordeiro, a sua mamãe, aqui na Rua Coração de Jesus. Também um bom dia para o nosso amigo Carlos Alberto Cordeiro, rapaz, da Madeireira Nossa Senhora de Fátima, ali na Praça do Ivan, e toda a sua família. Bom dia para o Moreira, rapaz, o Moreira da Carroceria, né, rapaz, a dona Rosa, o Marquinhos, né, a Camila Vitória, o Luciano e toda a família lá na Avenida Alderico Magalhães. Bom dia para o Carlinhos Cruz, né, rapaz, também toda a equipe aí do Posto Santo Inês, né? É o Cleilson, dona Mariana, seu Wilson. Abraço a todos. É um bom dia pro amigo Antônio Carlos, né? Antônio Carlos das baterias também, rapaz. É o seu Chico aqui. É, rapaz, aqui pertinho aqui, né? É o Chico Teteu também. Um bom dia para o tiozão, rapaz, o Evandro, né? É só estar com o rádio ligado ali curtindo o Bom Dia 98. Quero mandar também um bom dia pro meu primo Zé Buim, lá na Vila Nova também, que curte o Bom Dia 98, né? Pra prima Luciana, para o nosso primo, rapaz, o Gerardo, né? E toda a família, muito obrigado aí pela audiência e preferência. Meu primo Luciélio Galdino também, rapaz, é lá na Vila Nova, né? É o nosso, meu primo Rei Luiz Roseno. 5 horas e 54 minutos em Rio Tava.
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1: Ora, sim, senhor, seu Ludo, já é da hora, caba velho. São 5 horas, 6 horas em Rádio Taba. Virou aqui o digital, 6 horas em Rádio Taba. E eu tenho mais um ouvinte na linha, que não é a linha do trem, mas é a linha da comunicação. E essa é pro Zé Raimundo. Zé Raimundo, ouve aí, Zé Raimundo. Eu sei que tu tá ouvindo, ouve aí, olha aí. Bom dia, Didi, fala aí, meu amigo.
2: Bom dia, Luiz Lopes.
1: Bom dia, Didi.
2: Com certeza.
1: Que beleza, aqui, rapaz, eu sei que você tá ligado.
2: Escuta, viu?
1: Isso, muito obrigado dia, pela audiência e pela
2: bom
1: preferência,
2: dia, hein? Zé Raimundo também.
1: Olha aí, o Zé Raimundo, ó, Zé Raimundo.
2: Um abraço, tio Zé Raimundo, você deve tomar um cafezinho,
1: tá? Olha, tudo rapaz, eu não perdi, é, não, viu, Zé Raimundo? Eu não perdi um café desse, não, meu irmão. Olha aí. Rapaz, não é brincadeira, se tu perder um café desse, aí tu tá marcando touca, viu? O homem já tirou até o leite da novilha, rapaz. Olha, tá tudo pronto, Zé Raimundo. É só chegar e passar pra dentro. Valeu, Didi, muito obrigado. Abraço a tia Regi, né? Muito obrigado aí pela sua participação. Continue voltando, você sempre será bem-vindo à Rádio Agreste FM 98.7, a mais gostosa de se ouvir.
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1: Eita, seu Ludo, já é da hora, caba velho. São 6 horas e 15 minutos em Heriotaba. E você curtindo aí o Bom Dia 98 na apresentação do amigo Luiz Ló. Amor Real canta Você Deixou. Banda Quixininha, pai, passou da conta. Barões do Forró, amei demais. Divino e Donizete, Carro de Boi. Também Banda Umbuzada, Forró do Malevito. Muito obrigado a você que está sintonizado na melhor, na mais gostosa, e se ouvir 98.7. Quero mandar aqui um bom dia também para o seu Raimundo Braga, que está na escuta do programa. Muito obrigado pela audiência e pela preferência. Bom dia para o seu Cleudo Moraes, a pai Dona Franciana, né? O Moisés, a pai toda a turma boa, né? É, o nosso amigo Edmar Bicuda, rapaz, o Ronaldinho Barbadinho, né? Maciel, rapaz, muito obrigado. O Almir, né, rapaz, muito obrigado aí que estão sintonizados na 98.7. Muito obrigado pela audiência e preferência. Bom dia para o seu Elmano lá da rampa de cima, né? Não é o governador não, mas é um grande servidor lá no supermercado Três Irmãos. Alô, Erivaldo, bom dia para você e toda a sua família e toda a equipe. Bom dia também para o amigo, rapaz, o Messias da loja São José Operário, né, juntamente com a dona Terezinha. Toda a equipe, muito obrigado pela audiência, pela sintonia, né? Bom dia para o César do Mercantil do Povo, que está ligado, ligadinho no programa. Bom dia para dona Tânia, rapaz, dona Tânia da Camila Baby, né? Para o seu Valdir, aquele abraço, viu? É, bom dia também para o seu Francisco Erivaldo, rapaz, lá no Galpão dos Ferrantes, ali ao lado da linha férrea. Bom dia a todos os nossos comerciantes heriotabenses, né? Do interior do sertão. Receba aquele abração do programa Bom Dia 98. Bom dia para o Carlinho Caetano, rapaz, ali na rua Pão de Açúcar, né? Onde lá também tá minha prima Regina Basil, né? É, juntamente com a filha, a Joaninha, né? É um bom dia também pro primo Toniquinho, né? É um bom dia pro Tonico também, aquele abraço, né? Bom dia pro Chico Basil. Alô, Chico Basil, bom dia para você. E pra dona Maria de Lúcia, no centro da cidade, que curte o Bom Dia 98 também, né? Bom dia também para o meu primo Valmir Basil, rapaz, lá na Areninha. Chico Basil, qualquer hora dessa aí, nós vamos tomar um cafezinho com você, a dona Maria de Lourdes. Valeu, Chico Basil. Bom dia para o meu primo Chico Boi, rapaz, Raimundo Boi, né? É, rapaz, é Boi, toda a família Boi na Rádio Taba, muito obrigado pela audiência e pela preferência. 6:18 em Rádio Taba.
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1: Eita, seu Ludo Ger da Hora, acaba, velho. São 6 horas e 37 minutos em Rede Utaba. E você curtindo o Bom Dia 98 na apresentação desse amigo, velho, Luiz Loran. Olha, mais um bloco musical. Luiz Gonzaga canta, né, rapaz? É De Olho no Candeeiro. Messias Holanda canta Vou Pra Tamarineira, rapaz, olha aí, é? João Mineiro e Marciano, Se Eu Pudesse Conversar com Deus. Também Os Três do Nordeste, Fulô de Mussambi. Muito obrigado a você que está sintonizado na melhor, na mais gostosa de se ouvir, 98.7. Bom dia, dona Luzinete, na rua Alaide Ramos, ouvindo também o Bom Dia 98, hein? Bom dia para dona Marlene, seu Chico Camilo, lá em Amanaiara, para o amigo Valderi, né? Para o meu amigo Carlinho Batista, bom dia. Bom dia para o Zé Nilson, né? Também o Zé Salles, o Rogério também lá na Bela Vista, aquele abraço. Abraço aí a toda a comunidade boa de Amanaiara. Bom dia, amigão locutor, estamos pela aqui, abaixo do sovaco do Cristo Redentor, no bairro de Botafogo, Rio de Janeiro, ligado aí na programação pela Fogo Rio de Janeiro, ligado aí na programação pela Rádios Net. Me chamo Joaquim Magno, sou lá de Cariré,

0: Medina, lá em Alagoas, Maceió, ligadinho no programa. Bom dia 98, abraço aí a toda a comunidade boa do estado de Alagoas. Bom dia para o seu Joaquim Cunha lá no Muquém também, com toda a família, né, seu Joaquim Cunha, o nosso amigo é o Caboclo Cruz, né, rapaz? Muito obrigado pela audiência. Bom dia pro meu amigo Sérgio da Moça Man. Alô, Sérgio, nosso goleiro da época, né? Pegador de frango, Caboclo é. Também o nosso amigo Evandro, rapaz, mais conhecido como Mariposa, né? Também um dos nossos goleirão da época também, né? Abraço aí a toda aquela turma boa, rapaz, que ainda estão por aí contando a história, hein? Bom dia para o Roberto, rapaz, Roberto Mendes, né? É, a sua família, né, rapaz? Isso aí, muito obrigado aí pela audiência. Quero mandar um bom dia também para o seu Manel Sapateiro, rapaz, lá na estrada do Engenho ali, né? É, também para Eliane Marinho, né? Para dona Gerarda Marinho, aquele abraço para toda a família, né? De Assis Marinho também lá da Santa Cruz Velha, aquele abraço, muito obrigado pela sintonia. Eu quero mandar um bom dia pro seu Zé Paulo, né? Vai pro Juninho, para toda a família também lá, pegada ali com o de Assis Marinho, né? Bom dia para o Paulo, rapaz, o Paulo, é, Paulo Clarino, lá na saída para Cabaceira, né? Também o seu Antônio lá do frigorífico Boi do Sertão, aquele abraço. Bom dia para o seu Zé, rapaz, o seu Zé Gomes ali também perto, né? Olha, bom dia também para o meu amigo Edvan Paiva, rapaz, que acorda, Caboclo, eu sei que tu tá acordado, tu tá me ouvindo. Bom dia para sua mamãe, a dona Alta, né, rapaz, a doutora Elisângela, o Ivanildo, seu irmão, e a Rita de Cássia. Abraço aí a toda a família Paiva aí na Santa Cruz Velha, hein? Bom dia pro Chocolate, rapaz, né? Pro Eli Vieira. Alô, Eli Vieira, bom dia. É, bom dia pro Vieirão, Romilson Vieira, pro André Vieira, hein? Bom dia pro Chagão do Violão. Alô, Chagão do Violão, vem o Marcelão do Violão também, hein? Bom dia para o amigo Daniel Teclas, né? Que hoje tá de aniversário, né? Botaram o aniversário do Daniel no grupo, mas é hoje, rapaz. É na rua Oswaldo Honório Lendo, rapaz, meu amigo Daniel dos teclados, é teclado, é sanfona, é guitarra, é cavaquinho, é contrabaixo, é tudo, rapaz, o homem é do bom mesmo, viu? Bom dia para meu amigo Eldon Campos, né, a família Campos, Aldemar Campos, gente boa da melhor qualidade, Nice Campos, toda a família Campos. Bom dia também para o Newton Schott, né, para a prima Salete, né, é, que é a sua esposa. Um bom dia também pro Luiz Ló também, né, rapaz? É, que a gente faz aí o Tropical Shot, né? Bom dia pro meu amigo Chaguinha da Palmeira lá na rampa de cima. Alô, Chaguinha, aquele abraço, hein? É, bom dia também pra Fabiana, rapaz, lá do lado da loja, né? É, a Melo Móvel, né? Bom dia para nós, pro meu amigo Chiquinho Zabumbeiro, não, rapaz, o Chiquinho Safoneiro e o Paulo lá, essa hora estão com a mão na massa lá no centro da cidade, hein? Bom dia pro nosso amigo Daniel também, né? O Gerardo Borges, alô Gerardo Borges, o seu Lula do Gerardo da Hora, rapaz, tá doido pra te ver, viu? Bom dia para o Hélio, rapaz, Hélio, né? É, e dona Clécia lá do HIC, né, rapaz? Bom dia pro seu Zé Antônio, dona Elimara, né, rapaz, o Lisandro, toda a família, né? Obrigado pela audiência e pela preferência, né? É, um abraço também pra dona Lara, que é filha do seu Zé Antônio lá em Guaraciaba do Norte.
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1: Eita, seu Ludo, já é da hora, Cabo Velho. São 6:54 em Reriutaba, no Ceará. Você curtindo aí o Bom Dia 98 na apresentação do amigo Luiz Ló. Barraca do Gonzagão canta Sabiá, música, né? Leandro e Leonardo, Rei do Gado. Boiadeiros do Forró, Forrozeiro Alucinado. Muito obrigado pela sua audiência e pela preferência. Olha, bom dia, meu amigo. Um alô para Rafael Furtado. Estou lhe ouvindo aqui no Rio de Janeiro. Muito obrigado aí pela audiência e pela preferência. Abraço aí aos nossos conterrâneos e também aos nossos amigos cariocas. Quero mandar também aqui um abraço para o nosso amigo lá na Cabaceira, rapaz. Olha aqui, cadê ele aqui? Cadê? Vem aqui, seu Anastácio. Olha, bom dia, seu Anastácio, e também para sua esposa, a dona Gorete, né? Bom dia para o Dalto lá no Sassá, rapaz. É irmão do nosso amigo Biel, né? É do nosso amigo Naldinho, nosso bombeiro civil. Aquele abraço. Abraço aí a toda a comunidade de boa do Sassá. E por aqui vou me despedindo, agradecendo a todos pela sintonia, pela audiência e preferência. Obrigado a aqueles que estão comigo aqui desde 5 horas da manhã, que já mandaram seus áudios, mandaram suas escritas. Muito obrigado pela preferência. Eu pretendo voltar amanhã às 5 horas da manhã, mas não desligue seu rádio não, porque daqui a pouco tem a colega Nara Posidônio com o programa Playlist 98 até às 11 horas da manhã. Só posso dizer, meu Deus, muito obrigado, né? Também ser aliviado na primeira fase, né? Muito obrigado, seu Elisiar, na primeira fase, toda a família, né, seu Zé Mendes, seu Raimundo Mendes, e digo, muito obrigado, meu Deus, por mais essa oportunidade. Deus comigo e Deus com todos. Fui!

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0: Bom dia, bom dia, bom dia, Rei Tava, bom dia, Brasil. 7:16, está começando mais um programa Playlist 98. Aqui na sua ZYV 737, canal 254, Rádio Agreste FM de Rei Tava, 98,7. A gostosa de se ouvir, não é? A maravilhosa. Eu sou Nara Posidoni, meus amores, e vou lhe fazer companhia agora já, até as 11 horas da manhã. Olha, eu estou aqui, ó, tocando a sua música preferida, tá bom? Então pega o telefone agora, liga aqui pra gente, manda mensagem, um áudio e peça aquela sua música. Pode oferecer pra alguém especial, tá bom? Pode mandar o seu alô, fica à vontade. 889-9917-1040. Viu como é fácil? Nosso WhatsApp está aqui, ó, sempre prontíssimo para você. Vamos ouvir muita música gostosa, grandes sucessos, lançamento, horóscopo do dia, plantão de notícias, né? Notícia de hora em hora, a fofoquinha dos artistas e muito, muito mais só para você. Então não sai daqui, se ligue, fica aqui, bem juntinho, misturado com a gente, tá bom? Hoje é 15 de julho de 2026, isso mesmo, 15/7/2026, quarta-feira, menina. Uma linda manhã de quarta-feira, né? Solzinho gostoso, tá bom demais, hein? E agradecendo, claro, hoje e sempre, né, meus amores? Força e coragem, somos guerreiros, não é isso? E vencedores.
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0: A Vini Ving e Tarcísio do Acordeon. Aceita que dói menos. Ah, bom dia.

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Nota de falecimento. A família de Francisca Ana Paula Barros de Souza, consternada com seu falecimento, convida parentes e amigos para o seu sepultamento, que será hoje às 10 horas da manhã, no cemitério local. E o seu corpo está sendo velado na sua residência, no bairro Barro Vermelho, na Rua do Baratão. A família agradece a esse ato de fé e solidariedade cristã.

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É isso aí, meus amores, já estamos aqui de volta. Playlist 98, o melhor programa de todas as manhãs, não é? 7:52. 7:52. Rádio Agreste FM de Rio Taba, a gostosa de se ouvir, a maravilhosa. Eita música gostosa de se ouvir, não é? Tijuana, né? Tropa de Elite.

88999171040. Este é o telefone do sucesso para você ligar, participar, ficar à vontade. Eita, que o telefone tá tocando, eu vou já atender.

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0: E olha só, aviso. O presidente Domingo e o vice Davi convidam o pessoal de Oitizeira e Quandu para mais uma reunião do Clube de Apoio, que será no dia 18 de julho, às 19 horas, na residência do Teixeira. Avisa aqui também que já iniciaram a construção da quadra e terá lanche para todos presentes. Apoio: Mercearia de Assis em Oitizeira, Lanchonete Duval em Oitizeira, Pizzaria Macau em Oitizeira, Gatão do Oitizeira, ZN Motos do Quandu, Cantinho do Lar Quandu. O mesmo agradece a presença de todos. E eu quero mandar um super bom dia a nossos queridos comerciantes herutabenses, isso mesmo. Bom dia para você que está nos ouvindo lá no seu comércio, na sua loja, lá no seu trabalho, não é isso? Muito obrigada pelo carinho, tá bom? Tenha um ótimo dia, uma excelente semana, tá?

E também eu quero mandar um super bom dia para Denis, não é isso? Lá no bairro do Engenho, ele que pede duas lindas músicas internacionais, né? Uma delas é Alphaville, né? Isso mesmo, com Alphaville. Já já eu toco para você, meu bem. Deixa eu ver aqui, Raimundo Braga também. Bom dia, Raimundo. Seja muito bem-vindo, tá? Um ótimo dia de trabalho para você e todos os seus colegas de trabalho, tá bom? Os meninos, né? Vocês, os meninos que trabalham ali próximo, na padaria, né? Ali próximo à Praça da Estação. Ligadíssimo aqui com a gente. Solicita sucesso de Zizi Posse, não é isso? Já já eu coloco sua música, tá bom, Raimundo? E vamos de música, né? 7:58. Bom dia. Ande Silveira, pisadinha. Tu cheira.

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1: Quarta-feira, 15 de julho de 2026. Este é o Giro de Notícias. Eu sou Eduardo Amaral e você acompanha os destaques do momento. Termina nesta quarta-feira o prazo para que o Escritório do Representante de Comércio dos Estados Unidos e o STR, na sigla em inglês, divulgue a decisão final sobre a investigação comercial e aplicação de medidas contra produtos brasileiros. Com base na seção 301 da Lei de Comércio dos Estados Unidos, o governo norte-americano avalia a aplicação de duas sobretaxas sobre os produtos brasileiros. A primeira é uma tarifa adicional de 12,5% aplicada também a mais de 60 países. A justificativa é que as nações não adotaram medidas suficientes na avaliação dos Estados Unidos para impedir a circulação de produtos fabricados com trabalho forçado. Já a segunda prevê uma taxa de 25% sob a alegação de que o governo do país adota práticas que oneram ou restringem o comércio com empresas americanas. No caso desta segunda, o foco é o sistema de pagamentos PIX. Pesquisa Genial Quest indica que 48% dos brasileiros aprovam o governo do presidente Luiz Inácio Lula da Silva, enquanto 47% desaprovam. Esta é a primeira vez que a aprovação supera a desaprovação do governo numericamente, mas há empate técnico na margem de erro. A pesquisa ouviu 2.004 pessoas presencialmente entre os dias 10 e 13 de julho. A margem de erro é de 2 pontos percentuais para mais ou para menos, e o nível de confiança é de 95%. O Conselho Nacional de Políticas Energéticas, CNPE, aprovou nesta terça-feira o aumento temporário de 30 para 32% do teor obrigatório de etanol anidro misturado à gasolina. A medida é válida por 180 dias, com possibilidade de prorrogação, e visa reduzir a dependência brasileira de combustíveis importados. Segundo cálculos do Ministério de Minas e Energia, a resolução permitirá que o Brasil deixe de importar 900 milhões de litros de gasolina por ano. A decisão leva em conta a instabilidade do mercado internacional de petróleo e combustíveis. Argentina e Inglaterra entram em campo nesta quarta-feira para disputar a segunda partida das semifinais da Copa do Mundo. As duas seleções se enfrentam a partir das 4 horas da tarde no Mercedes-Benz Stadium, em Atlanta, nos Estados Unidos. O vencedor do confronto encara a Espanha no próximo domingo na disputa da grande final do torneio. O Giro de Notícias é uma produção Agência Rádio Web. 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Edição, Mário Melo.
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4: Banda Calcinha Preta, você não vale nada. Essa vai para a Dona Lúcia lá no bairro do Gênio.

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Nota de falecimento. A família de Francisca Ana Paula Barros de Souza, consternada com seu falecimento, convida parentes e amigos para o seu sepultamento, que será hoje às 10 horas da manhã, no cemitério local, e o seu corpo está sendo velado na sua residência, no bairro Barro Vermelho, na Rua do Baratão. A família agradece a todos a esse ato de fé e solidariedade cristã.

0: Eita, essa música é sucesso demais. Tema de novela, né?
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0: Banda Calcinha Preta, Você Não Vale Nada.
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0: 8 horas e 28 minutinhos. Playlist 98, meus amores. Já estamos aqui de volta. E olha só, quero mandar um super alô para o senhor Zé Carlos em Cabaceira. Ele que tá sempre aqui na sintonia com a gente. Em especial aqui no programa Playlist 98, não é? Obrigada pelo carinho, seu Zé Carlos. Seja muito bem-vindo, tá bom?
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0: 8 horas e 29 minutinhos, meus amores. Daqui a pouquinho, ó, horóscopo do dia, tá? Contando tudo sobre os nossos signos, não é? Vamos ver o que é que o nosso signo hoje vai nos orientar, nos dar aquele conselho, não é? É daqui a pouquinho pra você, aguarde. 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

0: Quer ouvir mais músicas assim, gostosas, saudades, lançamento? É muito fácil. É só você pegar o telefone, ligar aqui pra gente, mandar uma mensagem ou um áudio, tá bom? Escolhe aí uma música bem legal, a música assim gostosa, aquela sua música preferida que você gosta muito. Então, liga pra gente, 889-9917-1040. Eu toco pra você, tá bom? Na hora. E um ótimo bom dia para Chaga Moranguinho em Vila Nova. Bom dia a todos os nossos ouvintes em Vila Nova, ali na rua Padre Cícero, né? Ali São José dos Doroteus, a galera que mora ali pertinho do Hospital Rita do Vale Rego, né? E em Vila Campos também, ali tudo pertinho, né? Bom dia a todo o pessoal ali de Rampa de Baixo, Rampa de Cima, ali loteamento Salles Paiva, né? Ali também Praça da Estação, Santa Cruz Velha, Nova Santa Cruz, ali o bairro do Pão de Açúcar, né? Bairro Pão de Açúcar, não é isso?
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0: 8 horas e 32 minutinhos.

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1: 8:43, contando aqui pra vocês, meus amores, a primeira do horóscopo do dia, não é? A primeira do dia, signo de Áries, é o meu signo. Bom dia, Ariano, bom dia, Arianas. Olha só, Áries, não deixe passar o tempo para tomar a decisão de se aproximar daquela pessoa por quem você sente uma grande paixão. É provável que ela já tenha se afastado um pouco do seu lado e você tem que começar a reconquistá-la. Não tenha medo disso, não perca o desejo. Uma ponta de interesse ainda existe em você e você pode reverter a situação. Você tem todas as possibilidades de ganhar uma promoção que será dada a alguma pessoa dentro da sua empresa. É provável que seja você quem está na corrida para obtê-la, graças a todos os esforços, mas o trabalho não termina aqui. É importante que hoje você brilhe com luz própria e que tente fazer todo o possível para se fazer notar, né? Você não se arrependerá quando estiver em uma nova etapa de trabalho. Touro, taurinos, momentos muito bons para o amor, mas você não está vendo sinais que alguém vem lhe enviando. É provável que essa pessoa tenha começado a se esgotar e esteja olhando para o outro lado. Não deixe que isso aconteça. Você tem a oportunidade de conhecer uma pessoa, só precisa prestar atenção. Não se deixe levar pelo condicionamento da vida e da infância. Hoje é provável que você se depare com alguém que tenha uma opinião divergente da sua. Por isso mesmo, você deve sempre tentar chegar ao consenso. Tenha sempre em mente se as ideias que você tem a respeito de um assunto específico são suas ou foram implantadas em você por sua educação, né? Gêmeos, não espere que alguém tome a decisão por você no trabalho. Você precisa mostrar suas ideias e criar espaço para demonstrar que é capaz de fazer um bom trabalho em pouco tempo. Só assim seus chefes saberão do que você é capaz. Você deve cuidar muito melhor de sua saúde. Não deixe que seu corpo tome conta do dia de trabalho, né? Em um mundo que não existe, você já está tendo um sucesso.

0: Sucesso em comum no amor. Isso não é uma forma de zombar de você. É para que você perceba que está dando muito espaço para a fantasia nesse assunto e não está conseguindo enxergar a realidade e que precisa começar a colocar os pés no chão. Menina, que conselho é esse? Câncer, o casal está tendo um dia muito bom, mas é provável que haja uma pequena diferença de opinião por causa de algo que um de vocês deixou de fazer. Não deixe que esses problemas, sem importância, os separe sempre. O amor é a coisa mais importante que vocês têm e o que os une. Você está passando por um excelente momento em seus projetos pessoais. E isso se mostra porque você tem todas as capacidades para realizar grandes coisas. Todos podem ver isso e é hora de você fazer isso também. Nem sempre você será bem avaliado no que faz, mas no momento você pode se sentir à vontade, quem está dando passos seguros para transformar seus sonhos em realidade. Os conselhos hoje estão fortíssimos, hein? 8 horas e 47 minutinhos, você conferiu aqui a primeira do horóscopo do dia. Tudo sobre o seu signo de Áries, Touro, Gêmeos e Câncer. Daqui a pouquinho o seu signo de Leão, Virgem, Libra e Escorpião. Aguarde.
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0: A maravilhosa. Papo de Esquina com o Rei Roberto Carlos. Essa vai para Chaga Moranguinho em Vila Nova.

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2: No desentendimento recente entre Flávio Bolsonaro e Michele Bolsonaro, a maioria ficou do lado da ex-primeira-dama. De acordo com o levantamento realizado pela Quest, 42% dos entrevistados responderam que concordam com Michele no conflito com o enteado. 18% concordam com o senador e 22% não concordam com nenhum deles. 15% não souberam responder. 49% dos entrevistados disseram que já sabiam do vídeo em que Michele diz ter sido desrespeitada e humilhada pelo filho mais velho de seu marido, o ex-presidente Jair Bolsonaro. 51% tomaram conhecimento no momento da entrevista. Para 34% dos entrevistados, a motivação teria sido o desejo de Michele se candidatar à presidência no lugar de Flávio. 16% acreditam que ela buscava responder aos ataques. 25% apontaram a oposição a alianças políticas, como a de Ciro Gomes no Ceará, com as quais ela não concordava, como fator prioritário. 19% não souberam ou não quiseram responder. O levantamento da Quest foi encomendado pelo Banco Genial. Ouviu presencialmente 2.004 pessoas de 16 anos ou mais entre 10 e 13 de julho. A margem de erro é de 2 pontos percentuais para mais ou para menos e o nível de confiança de 95%. Agência Rádio Web, produção e reportagem, Breno Zonta.

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E o seu corpo está sendo velado na sua residência, no bairro Barro Vermelho, na Rua do Baratão. A família agradece a esse ato de fé e solidariedade cristã.

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0: 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É só aqui, tá? É só aqui que você ouve as melhores músicas. Então fica ligadinho, juntinho, coladinho aqui com a gente, tá bom? Durante toda a nossa programação, não é? Playlist 98, o melhor programa de todas as manhãs, também aqui, ó. Que você ouve os melhores playlists, tá bom? A música da saudade, o lançamento, o sucesso, a sua música preferida. Ligue, participe, 889-9917-1040. São 9 horas e 11 minutos, não é? 9 horas e 11 minutinhos. 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Seu Lúcio, lá da rua Pedro Rodrigues, ele pede duas músicas, né? Vidro Fumê com Bruno Marrone e A Praça com Rony Von. E também ele pede que, por gentileza, a Cages ligue água para a rua Pedro Rodrigues, tá bom? Ali atrás da antena da Telemar, tá bom, Cages? Ligando água para a rua Pedro Rodrigues. E também você ligue água lá para o bairro Vila Campos, tá bom? A comunidade de Vila Campos pede que a Cages, por gentileza, ligue água lá para o bairro de Vila Campos, tá bom? Vila Campos também está sem água, tá bom, Cages? É assim, ó, o que tá acontecendo com a Cages? A maioria dos bairros heritabenses estão sem água. O pessoal aqui é todo dia e é de cada bairro, tá? Não é todo dia um bairro só, não. É cada bairro estão sem água. O pessoal pedindo a Cages para ligar a água, não é isso? Uma boa parte do bairro Barro Vermelho também está sem água, não é? Ali Vila Campos, ali a rua, ali ali a Praça da Estação, não é isso? Sem água. Ali também, ali a Vila Campos, né? Também sem água, não é isso? Alguns bairros de Heritaba estão sem água. O que está acontecendo, Cages? Bora ligar a água. Não está nem mais chovendo, né, gente? Para poder aparar água nas biqueiras, né? Não está, né? Então, ligando água, tá bom, Cages, né? A conta chega todos os meses, o pessoal paga direitinho, né? Então, vamos mandar água, né? 9:15, vamos de música.
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1: Nove horas e 25 minutinhos. Signo de Leão. Bom dia, leoninos. Olha só, Leão, você está pensando em comprar um eletrodoméstico que precisa em sua casa, mas talvez não seja o momento de fazer essa despesa. É melhor pensar no que aconteceria se você não o tivesse. Se a resposta for que sua vida não mudaria, o pior pioraria, né? Então, não compre ainda. Um momento de felicidade com seu parceiro será uma coisa muito boa durante um dia. É provável que ele lhe faça uma proposta irrecusável e você terá felicidade por vários dias. Não seria estranho vê-lo com um sorriso no rosto pela manhã. Se você está sem o compromisso atual, deve permanecer assim por um tempo. Você sempre pode ter um caso ocasional com alguém em que confia, não é isso? Virgem, não deixe que uma pessoa que não tem boas intenções lhe diga o que você deve ou não fazer. Você provavelmente deu a ela a confiança para fazer isso no passado, mas agora você está em outro momento e pode recuperar o que deu, né? Fale diretamente, sem rodeios. Você tem em mente uma pessoa que pode achar o que rejeitou, né? Mas isso não é de forma alguma algo intencional da parte dela. É apenas porque teve que se concentrar em outras coisas naquele momento. Não deixe que a verborragia, né, tome conta de sua boca hoje. Eita, menina, você deve falar com clareza e firmeza em seu trabalho. Isso pode ser importante para você, né? Libra, você nunca deve parar de tentar ter sucesso, realizar seus sonhos. A vida é feita deles e é alimentada pelos desejos e pela motivação que você coloca nela. Uma pessoa que só procura entrar em conflitos com você terá uma discussão com você hoje e você provavelmente não vai querer ouvi-la, mas deve cortar o mal pela raiz para que isso nunca mais aconteça, pois você não a prejudicou em nada para que ela agisse dessa forma. Não pense que você está sempre errado nas decisões que toma. Por isso, detona grande insegurança e não contribui para o seu progresso, né? Escorpião, não é um bom momento para ser uma pessoa rancorosa. Você deve ter a capacidade de perdoar quem quer que tenha lhe feito algo mal. Você nem sempre terá a chance de dar outra chance alguém, mas esse dia é especial para isso. Se você puder fazer uma viagem hoje para algum lugar fora da cidade, faça. Você não deve ficar sempre no mesmo lugar por muito tempo. Você tem o direito de ver mais coisas e conhecer mais lugares. Se a pessoa ao seu lado não estiver lhe dando atenção suficiente, é hora de ter uma conversa séria com ela, né? É provável que ela tenha perdido uma data importante que diz respeito a vocês dois, né? 9:28, você conferiu aqui mais uma do horóscopo do dia. Tudo sobre o seu signo de Leão, Virgem, Libra, Escorpião. Daqui a pouquinho, Sagitário, Capricórnio, Aquário e Peixes, aguarde. E quero mandar um super beijo, mais do que carinhoso, para a tia Eridan, né? Eridan Fernandes, né, minha querida? Bom dia para você, meu amor. Ela tá ligadíssima aqui no nosso programa. Obrigada pelo carinho, minha querida. E ela quer ouvir Linda Saudade com Claudinho Buchecha. Claudinho Buchecha, né? Nosso sonho. E oferece para todos os ouvintes. Obrigada pelo carinho de Eridan. Tudo de bom para você, minha linda. Curtindo as férias, né? Férias bem merecidas, né? Mas como eu sei que você ama a sua profissão, tá? Eu tenho certeza que você está morrendo de saudade dos seus anjinhos, não é? A tia Eridan, né? Eridan Fernandes, ela é professora, viu, gente? Lá na escola Raimundo Mesquita. Uma grande profissional, uma professora maravilhosa, viu? Penso numa pessoa que tem muito amor pelo que faz, viu? É a tia Eridan, viu? Tá com saudade dos anjinhos, né, Eridan? Mas curta suas férias, minha linda, você merece, tá bom? Beijo, beijo, beijo, beijo, beijo, minha querida. E um super alô para Jailton Silva, né? Lá na Praia do Preá, né, meu querido? Bom dia pra você, seja muito bem-vindo, tá bom?
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A família de Francisca Ana Paula Barros de Souza, consternada com seu falecimento, convida parentes e amigos para o seu sepultamento, que será hoje às 10 horas da manhã, no cemitério local. E o seu corpo está sendo velado na sua residência, no bairro Barro Vermelho, na Rua do Baratão. A família agradece a esse ato de fé e solidariedade cristã.

A família de Francisca Ana Paula Barros de Souza, consternada com seu falecimento, convida parentes e amigos para o seu sepultamento, que será hoje às 10 horas da manhã no cemitério local, e o seu corpo está sendo velado em sua residência, no bairro Barro Vermelho, na Rua do Baratão. A família agradece a todos que comparecerem a esse ato de fé e solidariedade cristã.

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É isso mesmo, meus amores, 9 horas e 57 minutinhos. 98,7 Rádio Agreste FM de Heritava. Você está na melhor rádio de todo o Brasil. E claro, no melhor programa, isso mesmo, no melhor programa de todas as manhãs. Playlist 98, na apresentação, aqui é a sua amiga Nara Postânio, tá bom? Muito prazer, meus amores, você que está nos acompanhando aqui pela primeira vez, não é isso? Seja muito bem-vindo, tá bom? E bom dia, você que está aqui todo dia com a gente, todas as manhãs, não é? Também seja muito bem-vindo, fique à vontade, a casa é sua, tá, meus amores? Até as 11 horas da manhã eu estou aqui, ó, lhe fazendo companhia, tocando a sua música preferida. Ligue, participe, 889-9917-1040. São 9 horas e 58 minutinhos, né, gente? Go.

Quero mandar um muito bom dia a toda a galera do centro da cidade de Heritaba, todos os trabalhadores ali no galpão do esperante, né? Também você que é vendedor ambulante, que passa o dia na rua vendendo seus produtos, um bom dia para você, um excelente trabalho, tá? Bom dia também a todos os nossos garis heritabenses, que limpa a cidade, deixa tudo limpo, né? Tudo organizado, recolhe o lixo. Bom dia também aos meninos dos postos de gasolina, nossos motoristas que vão na estrada nos levando, dando aquela carona maravilhosa. Muito obrigada pela sua companhia também, tá? E também um grande bom dia a todos os nossos pedreiros, nossos serventes, pintores, mecânico, você que está nos ouvindo lá na sua oficina, você que é borracheiro, serralheiro, né? Todas as minhas secretárias do lar também, que está nos ouvindo lá na Casa das Patroas, né? Você que é dona de casa, que está fazendo almoço, arrumando a casa, lavando roupa, na ativa e com o rádio ligado. Obrigada pelo carinho também, tá bom? Um ótimo bom dia, uma ótima quarta-feira a todos os nossos trabalhadores heritabenses, não é isso? Então no trabalho, na ativa e sempre com o rádio ligado, ouvindo aqui a gente. Um ótimo bom dia também, ali os nossos padeiros heritabenses, não é? Manda calcinha preta, sonho lindo. Essa foi a pedida de Jaildo Silva, né? Lá na Praia do Preá, né? E o seu Lúcio, lá da rua Pedro Rodrigues, né? Ele pede duas músicas, né? Deixa eu ver aqui. Maria Helena, com Altemar Dutra. E Maria Bethânia, né? Lá, Maria Bethânia, com Nelson Gonçalves. Tudo é Maria, né, seu Lúcio? Aí são músicas bonitas, saudades bonitas, viu? E o pessoal lá da rua Pedro Rodrigues, né, pede que, por favor, a CAGES ligue água para lá, tá bom? CAGES ligando água lá para a rua Pedro Rodrigues, tá bom? Ali próximo à antena da Telemar, tá? E também o pessoal ali do bairro ali Vila Campos pede que ligue a CAGES, ligue água também para lá, e todo o pessoal ali também do bairro São José dos Doroteus, tá bom? Tá todo mundo lá há dias sem água, não tem água para nada, gente. Então, CAGES, bora se ligar, CAGES, bora se ligar, porque água é importantíssimo. A gente não pode ficar sem ela, nem todo mundo tem um poço profundo, nem todo mundo tem uma cisterna, não é isso? Depende da água da CAGES para chegar naquele dia, né? Então, olha só, é o bairro ali, Vila Campos, São José dos Doroteus, Santa Cruz Velha, Bairro Vermelho, isso mesmo, e Rua Pedro Rodrigues, tá bom? E as demais, né, que eu tenho certeza que tem mais bairros heritabenses sem água, né? Vambora, CAGES, ligando água, tá bom? Horas e 2 minutinhos, daqui a pouquinho plantão de notícias pra vocês e a última aqui do horóscopo do dia, tá? E também vamos ouvir também a fofoquinha dos artistas, né? O babado das celebridades, vamos ver o que é que os nossos artistas têm assim de novidade pra nos contar, né? Mas antes vamos aos nossos aniversariantes do dia 15 de julho de 2026, tá? Quarta-feira.

isso mesmo, parabéns pelo seu aniversário, claro. E quem está completando mais uma primavera hoje, dia 15/7/2026, né? Quarta-feira, é você, Iris Cassone, na rua Pão de Açúcar, é isso mesmo? Iris Cazone, é Cazone, na rua Pão de Açúcar. Pedro Lucas, em Quandu, Pé de Serra. Dália Souza, no bairro Barro Vermelho. Daniel dos Teclados, na rua Oswaldo Noro Lemos. Menino Daniel, não estava o nome dele aqui ontem, não. Cláudio Almeida e São Benedito, né? Isso, Serra da Ibiapaba. E Francisco Fernando Caetano, na rua Joaquim Moraes, no bairro Barro Vermelho. A todos os nossos aniversariantes, a família Agreste FM deseja muitos anos de vida, muita saúde, muita paz e alegria, meus amores. Principalmente a saúde, né? A saúde é o seu melhor presente, com certeza, né? Para você desfrutar, comemorar o seu aniversário junto com a sua família, os seus amigos, não é? Saúde sempre em primeiro lugar. O resto a gente conquista aos poucos, né? Na maneira que Deus manda, não é? Então, parabéns a todos os nossos aniversariantes, Sério Tabense e Conterrâneo, tá? Do dia 15/7/2026, quarta-feira. Tudo de bom pra vocês, meus amores. Um excelente aniversário, tá? E se você conhece alguém que vai fazer aniversário, dê uma ligadinha pra cá, 889-9917-1040. Aí você dá o nome dele completo, a cidade onde ele mora, o bairro, tá bom? Que a gente faz essa homenagem pra ele das 5 horas da manhã até as 22 horas, tá? Parabéns. Tudo de bom, tá? Um feliz aniversário.

signo de Sagitário. Bom dia, sagitarianos. Você não deve sempre pensar que a vida está lhe dando dificuldades. Todos nós enfrentamos coisas que achamos difíceis de resolver. É preferível que você pense que são desafios que você deve superar para conseguir coisas muito melhor no futuro. Não seja uma pessoa que não cumpre suas promessas. Lembre-se de que isso nos define como seres humanos e que você tem tudo a seu favor para cumprir o que prometeu. Não deixe que os outros lhe digam o tempo todo o que fazer e o que não fazer. É provável que você tenha uma briga com alguém hoje por causa disso. Capricórnio, cuide melhor de seu corpo. É uma boa oportunidade que lhe dará uma pessoa que quer muito trabalho, né? Lado a lado com você. Isso porque ela viu o que você pode fazer e ficou muito interessada em sua maneira de ver o trabalho e de encarar sua profissão. Não deixe que as pessoas que estão ao seu lado o impeçam de progredir. É hora de começar a fazer escolhas e cortar o relacionamento que está restringindo sua liberdade. É um bom momento para começar a pensar em independência financeira e você está precisando disso. As longas horas de trabalho estão afetando sua saúde. Você será muito mais feliz se investir, né, no seu corpo, né, na sua mente, na sua saúde. Aquário, você precisa levar mais a sério sua profissão e as pessoas que trabalham com você. Você não precisa estar atento às pessoas que estão ao seu lado o tempo todo. Muitas vezes você tem que fazer escolhas e será obrigado a deixá-las de lado por um tempo. É provável que uma pessoa muito importante em sua vida faça um comentário sobre isso hoje. Acerte o conselho dela. Aliás, aceite o conselho dela de uma forma positiva e ousa, pois ela sabe por experiência, né? Ouça, né? É provável que uma pessoa muito importante em sua vida faça um comentário sobre isso hoje. Aceite o conselho dela de uma forma positiva e ouça, pois ela sabe por experiência própria. Quem perdeu esses momentos gloriosos com as pessoas que ama, custará caro ao longo prazo, né? Peixe, um momento realmente importante será vivido hoje. Sua parceira pode estar passando por uma dificuldade que a faz pensar o tempo todo na mesma coisa, sem lhe dar uma solução clara. É hora de agir e ajudá-la e a elucidar o problema. Você pode ser a solução que ela vem procurando há muito tempo. Não é um bom momento para deixar de levar um estilo de vida saudável, o que significa que você não deve cair em excessos ou vícios que prejudiquem seu corpo. Isso é de extrema importância hoje, porque você será testado a beber mais álcool ou comer alimentos muito gordurosos. Tente manter-se em uma linha saudável, assim você evitará prováveis dores estomacais à noite, né? 10 horas e 22 minutinhos, você conferiu a última aqui do horóscopo do dia. Tudo sobre o seu signo de Sagitário, Capricórnio, Aquário e Peixes. Amanhã, quinta-feira, eu volto mais com horóscopo do dia para vocês, tá bom? Contando tudo sobre o seu signo. Amanhã tem mais horóscopo, tá bom? Não perca, daqui a pouquinho a fofoquinha dos artistas para vocês. E olha só, o pessoal ali do bairro, ali Pão de Açúcar, também está pedindo que a CAGES ligue água para lá. Há 3 dias o pessoal ali do bairro Pão de Açúcar estão sem água. Então, CAGES ligando água ali para o bairro Pão de Açúcar também, tá bom?

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0: É isso aí, meus amores, já estamos aqui de volta. No seu melhor programa de todas as manhãs, não é? No nosso programa Playlist 98. Na apresentação, eu mesma, a sua amiga Nara Posidônio. Todo dia ele fazendo companhia, meus amores, de segunda a sexta, das 7 horas da manhã até as 11 horas da manhã, tá bom? E não esquece que aos sábados também temos encontros marcados, claro. É no programa Tarde Legal, às 13 horas, tá bom? É o melhor programa de todas as tardes também, tocando a sua música preferida. E lembrando que depois do programa Tarde Legal, às 16 horas, você vai ficar com o programa Sintonia 98 na sua apresentação, Aline Silva, tá bom? E que vai até às 19 horas, tá? Porque às 19 horas eu volto de novo, meus amores, apresentando o programa pra vocês em 98 Show, segunda edição, né? E vai até às 22 horas. Pois é, eu tô aqui todo dia, tá? Todo dia coladinho com vocês. Então vocês têm que estar aqui todo dia bem juntinho com a gente, tá bom? 10 horas e 37 minutinhos. Quero mandar um muito bom dia a todos os nossos ouvintes dos nossos bairros, nossas ruas e avenidas de Rio Taba. Bom dia a toda a galera ali do centro da cidade de Rio Taba. Um ótimo bom dia a todo o pessoal dos nossos interiores também ali, Pé de Serra, não é isso? Ali, Amanaiara, Tabuleiro, Caiçara Americana, Sombrio, São Romão, Riacho das Flores, Bom Lugar, Pontal, Angico de Baixo, ali Campo Lindo, Cabaceira de Cima, Angico de Cima, Cabaceira de Baixo, Vitória, Sítio Taboa, Lagoa do Barro, Barro Verde, não é? Ali também Muquém, Lagoa Grande, Primeira Várzea, ali as duas Carnaúbas, Sarapó, Arapuca, Sabonete, não é? Um grande alô para a dona Graça e Sabonete, ligadinho aqui com a gente. Um alô também para todo o pessoal na Avenida Carão, Avenida Carão ali, saída para Vajota, né? Um alô para todo o pessoal ali de Nova Betânia, ali Casas Populares, Vila Esperança, não é? Muitíssimo obrigado pela sua companhia, tá bom? E em falar também falta d'água, né? Nova Betânia também está sem água, não é? E mais uma vez a comunidade de ali do bairro ali Vila Campos pede que a CAGES ligue água para lá, tá bom? CAGES ligando água para Vila Campos porque os moradores já receberam, foi a conta, né? O papel do mês de agosto. Agosto nem chegou e já vem a cobrança, né? Então, cadê a água, né? Há dias que o pessoal ali de Vila Campos estão sem água. Mas a conta já chegou um mês antes, né?
1: Obrigado, gente!
0: Que coisa, não?
1: Vamos voar juntos nessa nova emoção? 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
0: Ligando água, CAGES, para os bairros e ruas de Rio Taba, tá bom? O pessoal tá sem água, nem todo mundo tem poço, né? Nem todo mundo tem cisterna, né? Tem famílias que tem caixa d'água pequenas, né? E com uma família grande, né?
2: Pensei, gostei de tudo.
0: Às vezes é as condições, né, gente? Não dá pra comprar uma caixa bem grande, não dá pra mandar fazer um poço, né? Isso, ou uma cisterna, né? Isso tudo custa dinheiro, né? E a pessoa tá todos os meses ali pagando a conta da CAGES, né? Da água, né? Alguns moradores estão, de alguns bairros, né? Estão comprando água de fora, porque precisam, né? Então, CAGES ligando água ali para os bairros de Rio Taba, tá bom? Os bairros rio tabenses estão sem água.

vamos de mais música, né? 10:40. 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E daqui a pouquinho, meus amores, a fofoquinha dos artistas, tá? No meio sol. Olha, que saudade maravilhosa.

10h45, vamos para a fofoquinha dos artistas. E hoje eu vou falar de uma ex-dançarina, né? De uma grande apresentadora, Xuxa Meneghel. Da Xuxa Meneghel, isso mesmo, uma ex-dançarina. Olha só, Adriana Bombom. Adriana Bombom está fora da turnê de Xuxa. Convida quem julga necessário. Eita, menino, vamos saber mais, né? Adriana Bombom não foi convidada para a turnê, o último voo da nave que Xuxa Meneghel inicia no próximo dia 25 em São Paulo. A dançarina ganhou fama nacional após se tornar assistente de palco dos programas Xuxa Hits de 1996 a 1997 e Planeta Xuxa de 1997 a 2002, mas ficou de fora dos shows, né? A informação foi confirmada ao Notícias da TV pela assessoria de imprensa de Adriana. Ela encara com naturalidade, né? Naturalidade, pois entende que a produção do espetáculo convida quem julga necessário, declarou uma representante da artista. A famosa, no entanto, não descarta a possibilidade de assistir a uma das apresentações. A Adriana recebeu o título de Paquita, nem vestiu o tradicional uniforme, mas fez bastante sucesso nos programas de Xuxa, especialmente por causa da representatividade, já que a assistente de palco, né, que acompanhavam a apresentadora, eram todas

brancas e muitas vezes loiras. O planeta Xuxa vai ser referenciado no espetáculo, né? O que justificaria um convite, né? Mas é assim mesmo, né? Até o momento, 8 paquitas tiveram suas participações confirmadas na turnê da primeira geração. Andréa Veiga e Ana Paula Guimarães foram escaladas. Da segunda estarão presentes Tatiana Maranhão, Flávia Fernandes, Ana Paula Almeida e Priscila Couto. Kari Lima representada as paquitas News, né? E Joana Mineiro, a geração de 2000. A Adriana Bombom, né? Tudo indica que está de fora da turnê, né? Então tá aí, meus amores, 10 horas e 48 minutinhos. Essa foi a fofoquinha dos artistas, tá bom? Ali, tudo que tá acontecendo no mundo das celebridades, tá bom? Ali do cinema, do teatro, do seu cantor, da sua atriz preferida, eu trago aqui pra vocês, tá bom? Amanhã, quinta-feira, a gente fofoca mais sobre os nossos artistas, tá bom? Henrique e Juliano, como é que a gente fica?

10h55. Vamos para a dica do dia e a nossa despedida. Dica do dia, bom dia! Hoje é um dia para lembrá-los de que você é suficiente do jeito que é. Você não precisa mudar ou se preocupar com isso. Você não precisa mudar ou melhorar para ser digno de amor e aceitação. Você é único e especial, com seus próprios pontos fortes e fracos. Aceite todas as partes de si mesmo com amor e compaixão e permita-se brilhar com sua luz interior. Tenha um dia repleto de autoaceitação e amor próprio.

0: 10:56, meus amores. Programa Playlist 98 vai ficando por aqui, tá? Agradecendo sempre pela sua companhia, pela sua preferência. Prometendo voltar amanhã, quinta-feira, se Deus quiser, não é isso? E você vai ficar com a saideira do programa. Olha o que o amor me faz com Sandy e Júnior, tá bom? E daqui a pouquinho o programa Ponto de Fé. Ao meio-dia, notícias do dia. E às 13h, Antena 98, tá? Tchau, meus amores. Fiquem todos com Deus, tá bom? E até amanhã, se Deus quiser, tá? Beijo, fui!
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Muito bom dia, Deus abençoe a todos que estão ligados nesta programação. Esse é o seu nosso programa Ponto de Fé. Hoje é quarta-feira, né? Quarta-feira, dia 15/7, não é isso? Que Deus te abençoe. Bom dia, você que ouve da sua casa, bom dia a todos os nossos irmãos aí da igreja, você da Assembleia, da Batista, você da Deus e Amor, nossos irmãos católicos, que Deus abençoe a todos vocês. Certamente, amigo, amiga, Deus é grande, é poderoso, e Ele vai te abençoar. Bom dia, você que me ouve aqui de Pires Ferreira, você que me ouve aqui também da Pedra Redonda, você que está aqui em Redutaba, que Deus possa te abençoar, tá certo? Hoje é quarta-feira, é um dia todo especial aqui na Universal. Daqui a pouquinho eu vou falar mais sobre esse dia. Hoje estaremos, né, na terceira semana do toque da trombeta. É, minha amiga, hoje estaremos nesse propósito forte, né? Hoje estaremos falando mais uma vez sobre a noite da trombeta, né? Você não pode faltar hoje. Daqui a pouquinho eu vou falar mais sobre a trombeta, tá bom? Vamos uma canção, gente. Daqui a pouquinho voltaremos falando a mais acerca sobre a noite da trombeta, tá certo, amigo? Com certeza Deus já abençoou sua vida. Vamos de canção, já já voltamos com todos vocês. Bom dia.

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Muito bem, agora são 11 horas e mais 9 minutos, né? Vamos aqui à mensagem de hoje, né? Hoje nós estamos estudando, pessoal. Vai ser a noite da trombeta, né? O que que significa? Como diz aqui no livro de Joel, Joel capítulo 2, versículo 1, diz assim, olha só, Joel capítulo 2, versículo 1: tocai a trombeta em Sião e clamai em alta voz no meu santo monte. Tremam todos os moradores da terra, porque o dia do Senhor vem e está perto. Repeti, Joel capítulo 2, versículo 1: tocai a trombeta em Sião, quer dizer, anunciai, né? E clamai em alta voz no meu santo monte. Tremam todos os moradores da terra, porque o dia do Senhor vem e está perto. Amigo, amiga, quantas pessoas elas não têm noção, né, do que vai acontecer futuramente? Porque segundo aqui o relato de Joel, o dia do Senhor está próximo e nós temos que estar pronto, preparado para esse grande dia, que é a volta do Senhor. Certamente, amigo, amiga, já leu a palavra, você entende a palavra, você sabe o que eu estou falando. E quantas são as pessoas que estão dormindo na fé? Pessoas que um dia já experimentaram da boa palavra de Deus, mas hoje estão afastadas, estão distante, né, da presença de Deus. Quantas são as pessoas que deram ouvido mais à voz do mundo do que à voz de Deus? Porque, amigo, o mundo é assim, aqui na terra é assim. Existem duas vozes, a voz do mal e a voz do bem, a voz de Deus e a voz do maligno. E quando você se volta para Deus, você abre o coração para Cristo, então vai se cumprir na sua vida, está escrito na palavra de Deus, né? Então o Senhor virá e não tardará. Então nós temos que estar prontos, porque o dia do Senhor vem e está perto. E quantas são as pessoas que estão nesse momento agora, talvez assim, mas eu já esperei tanto tempo, desde a minha tataravó, desde a minha bisavó, eu vejo falar e nada acontece. Amigo, assim também foi na época de Noé, não é? Muitas pessoas achavam que nunca ia vir o dilúvio, né? Acharam que nunca o dilúvio ia vir. Quando menos esperou, veio com força. Só que foi tarde demais, porque a arca foi fechada. Assim também, amigo, é o dia de hoje. Quantas pessoas estão mais preocupadas com os afazeres, preocupado com a sua vida, preocupado em satisfazer os seus desejos, suas vontades, e ela não consegue perceber que Jesus está voltando. E muitos aqui vão ficar de fora, né? É importante que você se volte para Deus, se volte para Jesus, porque ele disse: eu sou o caminho, a verdade e a vida, ninguém vai ao Pai senão por mim. Jesus é essa porta que vai te levar ao reino de Deus. Deus enviou o seu filho Jesus para morrer na cruz, para sofrer por nós, para que através do nome dele, hoje, você possa ser salvo. Hoje é esse grande dia. Jesus está aqui como uma porta, e diz: todo aquele que passar por ele será salvo. Então, amigo, amiga, Jesus é essa porta. É essa porta que vai te conduzir a uma vida eterna. Não tem outro caminho. Eu vou me pegar com fulano, cicrano, beltrano. Não, é só Jesus Cristo. Só existe um que pode te conduzir à salvação, que é Cristo. Mais ninguém. Eu não posso levar você, ninguém pode levar, não tem pastor, não tem bispo, não tem ninguém. Somente através da sua vida entregue na mão de Deus, você se entregando para Cristo de corpo, alma e espírito, né? Pastor, o que se entregar para Cristo? Porque todo mundo fala que, já entreguei minha vida para Jesus. Quando fala assim, amigo, entregar a vida para Cristo, é você obedecer o Evangelho, é você abandonar tudo aquilo que a Escritura condena e você obedecer a Cristo, obedecer a Deus em espírito e em verdade. Obedecer a Deus é você estar diante dele
cumprindo com a sua palavra, obedecendo a vontade de Deus. Abrir o coração para Cristo é você renunciar às suas vontades, renunciar ao seu eu, renunciar tudo aquilo que você sabe que não é de Deus, e você se esforçar, procurar fazer aquilo que Deus quer que você faça. Então é isso que é entregar o coração, entregar a vida para Cristo. Porque se você perguntar direitinho, todo mundo fala que não, já entreguei minha vida para Jesus, mas nunca abandonou o pecado, nunca abandonou a inveja, a idolatria, a feitiçaria, a macumbaria, o olho grande, nunca abandonou a pornografia, nunca abandonou a prostituição, o adultério, nunca abandonou, sabe, o ódio no coração, a mágoa no coração. Mas a pessoa fala, não, mas eu entreguei minha vida para Cristo. Amigo, entregar a vida para Cristo é você renunciar a essas coisas, é você renunciar essa vida errada que você tem levado, tá certo, amigo? E certamente quando você renuncia tudo aquilo que não é de Deus e você passa a viver para Jesus, então tudo para você vai dar certo. Por isso, hoje, quarta-feira, aqui na Universal, nós teremos a noite da trombeta. Estaremos ali nessa mesma fé de Joel, buscando em Deus, né, a nossa vida salva, né? Buscando a salvação em Jesus Cristo, em Deus, para que Ele possa nos salvar. Tá bom, amigo? Então, eu faço a você um convite todo especial. Venha hoje buscar a sua vitória. Hoje venha buscar a sua bênção. E certamente Deus, Ele vai mudar, tá bom? 99171040. Manda para cá o seu nome, pessoal, tá bom? As linhas estão abertas. Você pode mandar para cá o seu WhatsApp, com o seu nome e de onde você fala, tá bom? Na sua família, de onde você fala, tá certo, pessoal? Daqui a pouquinho teremos um grande clamor de oração por você, tá certo, pessoal? 99171040. Manda para cá o teu nome, certamente vai te abençoar, tá certo, pessoal? Vamos uma canção, pessoal. Após essa canção, você vai ouvir um testemunho de mudança de vida, tá bom? Após essa canção, vamos a um testemunho. Vamos lá, daqui a pouquinho voltamos com vocês.

0: ser mãe já exige muito. Ser uma mãe autista, criando 3 filhos autistas, é um desafio que poucos conseguem imaginar.
1: Eu fui uma criança um tanto quanto difícil e peculiar. Até da minha mãe teve bastante dificuldade assim, de lidar comigo, porque eu era muito nervosa, às vezes até ao ponto de agredir, machucar minhas irmãs, né? E eu acabava, não tinha o controle. Quando eu via, eu já tinha certas situações assim. Então, eu me sentia uma criança incompreendida. Essa época era uma época que não se falava muito de autista, né? Então, era tida como aquela criança mal educada, que não obedecia, que não sabia o que fazer, como agir. E com isso eu fui crescendo, ali com uns 14 anos, eu vivia assim, de uma forma, não tinha parcimônia das coisas, do que podia e não fazia. Eu vivia realmente o que estava no momento, assim, né? Foi onde era muito difícil, assim, conviver comigo, né? E aí eu conheci meu esposo com 16 anos, né? Na praia, de novo, essa questão da impulsividade e do autismo, onde a gente se conheceu em dezembro, e aí a gente se casou um mês depois.
2: Quando a gente tomou essa decisão, aí o pai dela, né, ele conversou comigo, falou: tem certeza que é isso que você quer mesmo? E aí ele, conhecendo mais a filha, né, ele falou, porque ela é nervosa, né? Aí eu falei, não, mas como a gente estava muito apaixonado, eu falei, não, eu dou jeito. Mas não sabia qual que era o grau de dificuldade, né?
1: Imagina duas pessoas que não se conheciam, do nada morar junta. Eu era nada fácil. E o meu marido, hoje, né, é bem calmo. E eu fazia da vida dele, misericórdia, eu fazia da vida dele um inferno, assim.
2: Ela arrumava briga por pouca coisa. E como eu já era mais calmo, eu deixava ela esquentar sozinho.
1: Ele era muito calmo. Aí eu vai e falo alguma coisa. E ele, tranquilo, sereno, ele vai dar tudo certo. Aí veio o nascimento do primeiro filho, o Gustavo, né? E o Gustavo, ele foi uma criança, ele nasceu com bastante problemas de saúde, assim, a gente teve bastante dificuldade. E aí veio o segundo filho, depois de 1 ano e 11 meses do Gustavo, né? E aí a dificuldade multiplicou. E o Lucas, ele sempre demonstrou, desde bem recém-nascido, que ele era uma criança diferente, assim. Ele girava muito no próprio corpo, ele andava muito na ponta dos pés, ele não olhava no olho, ele não mostrava interesse pelas pessoas, ele brincava de costas, ele não queria interagir, né? E aí, o Lucas teve o diagnóstico. E o Lucas era nível 2 de suporte, na época. Ele era uma criança muito autolesiva, ele se machucava, ele machucava, me machucava. Essa era eu, deitada no chão do shopping, para acalmar ele. Deitada, aqui a gente estava na clínica, onde ele teve uma crise muito forte, que ele saiu correndo, se batendo. Com 15 dias que eu peguei o diagnóstico dele, descobri a minha terceira gravidez. E aí eu tinha que lidar com um autista mais velho, o Lucas, que era muito difícil na época. E ali começou minha luta. E aí a Maria Gabriela, quando ela tinha 9 meses... a gente já sabia que ela era autista. Ela batia muito a cabeça no chão, ela enfileirava muitas coisas e a ponta do pé. Teve uma parte, assim, de tudo que aconteceu, que foi um dia que os três tiveram uma crise juntos. Eu acudi o que estava quase me matando, batendo, peguei no colo, abracei, botei outra aqui na minha perna. E nesse dia eu gritei o nome de Deus. Eu falei, meu Deus, eu tô sozinha. Não tem ninguém aqui pra segurar os meus filhos, pra acudir. Eu tendo que lidar com o meu autismo, os meus filhos em crise, aquele barulho, o meu sensorial gritando. Eu com uma aqui pra, que tava batendo a cabeça, a bebê na época no chão chorando, o outro também querendo fugir.
2: Com 4 pessoas atípicas dentro de casa, eu fiquei em choque, né?
1: E aí um dia Eu notava, assim, eu morava num prédio e eu notava que sempre tinha uma obreira muito simpática, sorridente. E aí eu interfonei pra ela, eu sabia que ela morava no 1, porque eu já tinha visto, eu sou muito detalhista. E aí eu falei, tem como a senhora vir aqui fazer uma oração com a gente, né? Aí ela, agora eu não tenho como ir, porque eu tô indo pra igreja, quer ir comigo? Aí eu, tô aqui brigando mesmo, né? Eu vou lá. E aquele dia foi diferente. Foi tudo o que aconteceu na minha casa, foi o que o pastor falou naquele dia. Foi como se Deus me abraçasse, Ele me compreendesse e Ele entendesse de todas as minhas necessidades. Eu me apeguei tão forte naquela palavra daquele pastor naquele dia, que Deus me entendia e que Ele ia mudar a minha vida, que eu mergulhei de cabeça. As pessoas podiam me falar o que fosse. Era a palavra de Deus que ia me sustentar a partir daquele momento. Então, Deus colocou pessoas no meu caminho que me ajudou, que cuidou de mim. Aí eu comecei a pesquisar, ler artigos, né? E eu descobri que tinha uma esposa de um bispo da igreja, que ela tinha um filho autista, né? E aí eu comecei a ler o livro dela, né? E onde me ajudou bastante com essas questões do Gabi, né? Porque a gente começa a se espelhar nas mães. A gente que é mãe atípica, a gente vira um time ali. Então, onde uma pode ajudar a outra, a gente vai se ajudando. E a dona Josi mostrou exatamente isso, como ela usou a fé com inteligência para poder ajudar o filho dela, né? Então foi o que eu comecei a fazer, ensinando eles o caminho correto, disciplinando quando tem que disciplinar, porque toda criança precisa da disciplina. Eu fui começando a ser um pouco menos teimosa.
2: Ela continuava a mesma Juliana, mas ela estava diferente, né? Ela me ouvia mais, aceitava mais as minhas sugestões, né?
1: Mas eu entendia que ainda faltava alguma coisa. Faltava alguma coisa ainda ali para me ajudar a lidar com esse meu gênio difícil, porque eu não queria ser daquele jeito, ninguém quer. Aí quando o pastor começou a falar, Espírito Santo vai vir aqui e tal, na minha cabeça de autista, a gente é muito literal. Eu falei, vai vir alguém aqui, né? E aí eu comecei a aprender, aí eu comecei a ler na palavra, né? Eu comecei a buscar livros que me ajudassem, porque eu aprendo muito lendo. Então, quando eu vi o pastor falando do Espírito Santo, eu falava, eu estava acreditando no que ele estava falando para mim, eu estava conferindo na Bíblia as promessas de Deus, do Senhor Jesus, sobre o Espírito Santo. Se não fosse, não acontecesse aquilo na minha vida, quer dizer que aquilo ali era tudo uma mentira. A gente que é autista tem muito isso, de você falar algo pra gente, a pessoa vai ter que cumprir. Porque, de certa forma, aquilo ali é uma quebra de confiança. Se o que tá falando que Deus não mente, tá na palavra de Deus, e eu mostrava, assim, os versículos pra Deus, se isso aqui é verdade, isso aqui vai ter que se cumprir na minha vida. E eu ficava, assim, revoltada. Então, eu comecei a entender, primeiramente, que o Espírito Santo, ele não é uma emoção que eu vou sentir ali vou chorar. Não, o Espírito Santo, ele é uma certeza. E quando eu entendi que ele era uma certeza, que ele ia entrar dentro de mim, eu ia ter certeza absoluta, eu comecei a buscar essa certeza. Então eu falei assim, meu Deus, olha lá, o pastor tá lá no altar, ele disse que vai ter uma certeza dentro de mim e que eu vou ser cheia por um Espírito, que eu vou ter os problemas, eu vou saber lidar com tudo. E eu fazia essas provas assim com Deus, tipo, o pastor falava, eu via na Bíblia e eu ia lá e eu cumpria aquilo ali que ele tá falando. E aí veio a Fogueira Santa, né, de Israel, assim, me entreguei de corpo, alma e espírito. Eu falei pra Deus que eu tava deixando ali as minhas vontades, o meu jeito difícil, a minha rigidez. Eu até nem falei muito. Assim, sabe? Porque eu fiquei tão entregue naquele momento que a minha única vontade, assim, era descer dali, porque eu sabia que quando eu descesse dali eu ia descer transformada, porque eu fui tomada de uma força inexplicável, assim. Quando você recebe o Espírito Santo, aquele turbilhão de sentimentos dentro de você, é como se o Espírito Santo fizesse assim. E aí você tem uma paz. É como se você, por dentro de você, ficasse um silêncio. Porque a gente é muito agitado, a gente vive na correria. O autista, ele é muito intenso. E aí vem Deus, assim, dentro de você e fala, filho, eu tô aqui. é algo assim indescritível. Continuo tendo os meus momentos difíceis, meus dias difíceis, mas com o Espírito Santo dentro de mim, as coisas se resolvem. Nunca fiquei questionando por Deus por que eu era autista, por que eu era daquele jeito, por que os meus filhos são autistas, mas eu comecei a entender que eu poderia usar o meu autismo para poder ajudar outras pessoas, né? Foi onde eu procurei a EBI, né? Eu comecei a querer ser educadora porque eu via o carinho que elas tratavam os meus filhos.
3: Quando me passaram que a Juliana queria ser educadora, a princípio eu tive uma certa resistência. Porém, ela perseverou pedindo, sempre vindo, buscando, falando, olha, eu quero tanto ajudar. E ela mostrou através do espírito dela que realmente ela era uma pessoa de Deus e podia contribuir conosco na EBI.
1: As mães costumam falar para mim que elas tiveram uma espécie de luto quando descobriram o autismo dos filhos, né? Mas eu falo assim, eu chorei aquele primeiro dia. Eu tive o primeiro dia. Depois eu fui para a luta.
3: Nós recebemos uma criança autista que ela já chegou em crise desde lá da entrada. E nós percebemos o cansaço da mãe, nós percebemos o quanto aquela mãe precisava buscar, e nós recebemos e falamos, não mãe, vai para a reunião que nós vamos controlar. Mas nós não estávamos conseguindo, já tinha feito de tudo e a criança não se acalmava. E a Juliana veio trazer os filhos dela para a EBI, e eu falei, Ju, a gente está com uma criança, você pode ajudar? Quando ela entrou na sala, eu vi o próprio Deus, porque não deu questão de minutos, foi questão de eu fechar a porta. Quando eu vi, ela já tinha acalmado aquela criança. Eu vi Deus nela, na tranquilidade nela. E o quanto Deus pode usá-la nesse trabalho com as crianças e com as famílias também.
1: Hoje eu cuido aqui das crianças atípicas, né? Quando eu faço a minha escala no Templo de Salomão. Eu amo fazer parte da IBI, né?
2: E hoje, sem ela... Ela me ajuda, eu acho que ela me ajuda muito mais do que eu ajudo ela.
1: Os meus filhos, eles são as bênçãos, né? Eles são crianças educadas, obedientes, são carinhosos. São os amores da vida da mamãe. Vem cá.
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Muito bem, agora são 11:35, daqui a pouquinho teremos o clamor de oração. Amigo, amiga, é isso que Deus faz acontecer milagres, né? A Bíblia diz que Deus traz à existência aquilo que não existe, né? Deus, ele faz acontecer milagres. Por isso eu quero chamar sua atenção que hoje, quarta-feira, nós estaremos aqui na Universal, aqui de Heriotaba, nessa mesma fé, a partir das, a principal reunião às 7 da noite, tá certo? Rua Coração de Jesus 280, aqui no centro, ali em frente à Caixa d'Água, tá certo, pessoal? Também estamos também hoje, tá, pessoal, em Croatá dos Martins. Atenção, Croatá dos Martins, vamos estar hoje na Universal aí, na reunião das 18 horas, viu, pessoal? Aí em Croatá dos Martins, a reunião será às 18 horas. E Pires Ferreira, 7 da noite. Hoje é a noite da trombeta. Atenção, todo o povo aqui de Heriotaba, 3 da tarde, 7 da noite. Croatá dos Martins, 18 horas, 6 da tarde. Pires Ferreira também, às 7 da noite, tá bom? Com certeza, Deus vai te abençoar. 99171040, manda para cá o seu nome para oração, tá bom, pessoal? Vamos ouvir uma canção, daqui a pouquinho voltaremos, daqui a pouquinho se preparando para a oração da fé. Já voltamos com todos vocês.

oração pela sua vida, né? Porque, amigo, amiga, a oração tem poder. A oração tem poder. Por isso que é importante que você ore na sua casa, mas não deixe de ir para a igreja também, pessoal. Hoje é quarta-feira. Estaremos hoje junto ali buscando a Deus na igreja. Eu quero fazer você um convite especial a você que necessita, sabe, que Deus venha arrancar de você o vazio, a tristeza, o desânimo, tá certo? Vamos clamar forte hoje para Deus te abençoar, tá bom? Vamos aqui o nome de quem ligou para cá, a nossa amiga Maria de Fátima, né, que pede oração pela sua saúde, pelo seu esposo, pela sua casa. Vamos orar, tá? Maria de Fátima. Também aqui, deixa eu ver, um ótimo dia, pastor Marcos, e todos vocês que estão na sintonia. Que Deus abençoe a todos, né, grandiosamente. O nosso amigo aí, Roberto Bim, do Rio de Janeiro, que está ligado conosco nesta programação. Também a nossa amiga Rosilene pede oração aqui pela sua casa, pelo seu esposo Carlos, né? E por toda a sua casa. Deus possa repreender toda a inveja, todo o grande. Deus vai te livrar, tá, Rosilene? Confia, vai dar tudo certo. Confia em Deus. Bom dia, pastor Marcos, gostaria de oferecer um hino, J. Neto, para a minha querida esposa Marli. O hino Nada Me Separa Desse Amor. O Antônio Pires Ferreira, que pede uma canção, né, para sua esposa Marli, mulher de Deus. Tá certo? Vamos nessa fé, tá bom? E vamos orar forte daqui a pouquinho, gente. Também vamos orar também pela minha amiga, a Francisca Helena. Eita, mulher de Deus, Francisca Helena aí do bairro Pão de Açúcar, que tá ligada nessa programação. Vamos orar, tá? Dona Isabel, Aparecida, também a Dona Isolda, o Arthur, a Eliane, a Eliana. Com certeza, amigo, amiga, Deus vai te fazer um milagre na tua vida hoje. Apenas creia e não duvide que tudo é possível àquele que crê. O nosso Deus é o Deus que faz acontecer milagre, tá bom? Vamos fazer o seguinte, vamos uma canção. Enquanto toca essa canção, prepara sua água. Pastor, minha água já está aqui pé do raio. Amém, tá certo. Mas vá lá, pega a sua água, se prepare, porque depois dessa oração, depois dessa canção, agora vamos voltar com a oração da fé, a oração pela sua casa, sua família. Deus vai abençoar. Vamos de canção, já voltamos com todos vocês.

nosso Deus e nosso Pai Todo-Poderoso, através da fé, nós determinamos o milagre, meu Deus, na vida de todos aqueles que estão ligados a essa programação. Meu Deus, visita. Visita agora essa pessoa que está aflita, desesperada. Essa pessoa que está, meu Deus, angustiada, meu Deus, doente. Essa pessoa já bateu em tantas portas, meu Deus, e não consegue achar uma saída. Por isso eu quero clamar ao Senhor neste momento, meu Deus. Visita agora essa pessoa na sua casa, no seu trabalho. Faça, meu Deus, com que através do poder do Espírito Santo, essa pessoa comece agora a ser curada. Comece agora a ser liberta desta aflição. Que venha ter fim essa crise de ansiedade, que essa depressão do mal caia por terra agora, meu Deus. Cura essa pessoa doente. Arranca essas dores, essa enfermidade. Destrua agora, porque está escrito, Jesus, que o Senhor levou sobre si as nossas dores, doenças e enfermidades. O Senhor tem poder para curar. O Senhor ressuscitou Lázaro 4 dias sepultado. O Senhor fez o cego Bartimeu enxergar, o paralítico andar. Meu Deus, o Senhor pode tudo, meu Pai. Por isso estamos aqui clamando ao Senhor, porque sabemos que o Senhor ouve o nosso clamor. O Senhor ouve as nossas orações, meu Deus, e faça com que essas pessoas agora, meu Deus, ela possa ver um milagre, uma transformação na sua vida, meu Deus. Eu

determino que essa pessoa seja agora curada, essa pessoa seja agora liberta dessa aflição, receba agora a sua cura, receba agora a sua vitória, meu Deus, determino agora, meu Deus, que através da fé, essa pessoa seja liberta, curada dessa inveja, livre deste olho grande na sua casa. Deus, quebra toda a inveja nesta casa, quebra todo o olho grande nessa casa, destrua com teu poder esse mal, meu Deus, que está escrito que aonde está tua luz, o mal, as trevas não podem ficar. Então tudo que for treva venha cair por terra, meu Deus. Eu estou determinando essa pessoa curada, liberta e abençoada. Eu entrego nas tuas mãos e declaro que estão abençoados, ó Deus. Eu te peço também por essa rádio, meu Deus, que essa rádio também seja muito abençoada pelo Senhor, meu Deus. Entrego nas tuas mãos, com a certeza de que o Senhor já ouviu essa oração e já abençoou, meu Pai, a todos através da fé. Meu Deus, abençoe essa água. Que essa pessoa, meu Deus, pegue essa água nas suas mãos, que essa água seja uma água consagrada, meu Deus, ungida pelo Espírito Santo. E você que crê, diga que assim seja, diga: eu creio no nome do Senhor e Salvador Jesus Cristo. Amigo, com certeza Deus, ele já abençoou a sua vida. Agora é uma questão de você crer e não duvidar, tá bom? Hoje, quarta-feira, a noite da trombeta aqui na Universal. Você que mora aqui em Herutaba, o nosso endereço é Rua Coração de Jesus 280, bem aqui em frente à Caixa d'Água, tá certo? Croatá dos Martins, estaremos aí às 18 horas na Universal, tá bom? 6 da tarde, 18 horas aí em Croatá dos Martins. Pires Ferreira, às 7 da noite, na mesma fé, tá certo? Que Deus ele possa te abençoar e que com certeza Deus já deu a vitória. Um forte abraço, fique todos na paz do nosso Deus e amanhã, tá? Estaremos de volta. Fique com Deus.

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Boa tarde, Hélio Taba. Boa tarde, amigos ouvintes. Em Hélio Taba, precisamente 12 horas e 6 minutos. Primeiramente, agradecer a Deus por mais esse momento de estarmos aqui com vocês para apresentarmos o programa Notícias do Dia, para trazermos as últimas notícias sobre política, esporte, entretenimento e outros assuntos. Hoje, excepcionalmente, nosso diretor e apresentador do nosso programa, Ataíde Furtado, não estará presente conosco, pois estará resolvendo problemas de cunho particular. Estarei com vocês até às 13 horas, apresentando o programa Notícias do Dia.

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E vamos para a primeira notícia do dia. Voto livre. Polícia Federal deflagra operação contra votos nas eleições de 2024. Operação foi autorizada pela Justiça Eleitoral, com a finalidade de coletar elementos probatórios sobre os fatos investigados. A Polícia Federal cumpriu mandados de busca e apreensão em cidades cearenses nesta quarta-feira 15, no âmbito da investigação sobre compra de votos nas eleições de 2024. Isso refere-se à eleição passada para prefeitos, né? O Diário do Nordeste apurou que endereços em Fortaleza e Massapê foram alvos de diligências da Operação Voto Livre. A operação foi autorizada pela Justiça Eleitoral com a finalidade de colocar elementos probatórios sobre os fatos investigados, especialmente quando a autoria das condutas, a participação de terceiros, a origem dos recursos empregados e a eventual articulação dos envolvidos. O material coletado em campo será submetido a análise pericial, a fim de subsidiar possíveis acusações de crime eleitoral. As investigações prosseguirão sob a supervisão da Justiça Eleitoral do Ministério Público Eleitoral. É, meu povo, eleição sempre é assim, né? Nunca deixa de ter aquelas situações onde a pessoa tenta burlar o voto, né, popular, a vontade do povo, acaba utilizando recursos fraudulentos ou então recursos a mais, se locupletando através da máquina pública para poder criar uma vantagem, e isso acaba criando um problema sério, né? Que no fim, com as denúncias que acontecem, vem as investigações e muitas pessoas que estão com cargo público já consolidado acaba tendo que abdicar do cargo por conta de um processo desse sentido. Então isso é muito ruim, certo? Eu alerto aos políticos que devam ter esse procedimento mais adequado, que possa realmente ter proposta para que a população possa escolher com galadia. E vamos de mais notícias. Receita Federal paga lote especial de restituição do imposto de renda nesta quarta-feira 15. Veja quem irá receber. O pagamento vai ser feito na conta vinculada à chave Pix do tipo CPF do contribuinte. O lote especial de restituição automática do imposto de renda da pessoa física, IRPF, iniciativa nova conhecida como cashback, será pago pela Receita Federal nesta quarta-feira 15. O pagamento vai ser feito na conta vinculada à chave Pix do tipo CPF do contribuinte. As quantias serão destinadas às pessoas que não estão obrigadas a entregar a declaração do imposto de renda em 2025. E de fato não o fizeram, mas tiveram imposto retido e possuem valores a restituir. Olhe bem essa situação. Vou ler novamente esse parágrafo. O pagamento será feito na conta vinculada à chave Pix do tipo CPF do contribuinte. As quantias serão destinadas às pessoas que não estavam obrigadas a entregar a declaração de imposto de renda em 2025 e, de fato, não o fizeram, mas tiveram imposto retido e possuem valores a restituir. Ao todo, segundo dados obtidos pela Receita Federal, cerca de 4 milhões de contribuintes serão beneficiados, com a liberação de aproximadamente 500 milhões de restituição. Como um projeto piloto, a restituição automática deve facilitar a devolução de valores pagos indevidamente ou a contribuintes que não precisavam apresentar a declaração do imposto de renda. A medida, diz o órgão, tem o objetivo de reduzir a burocracia e evitar a falta de repasse a milhares de brasileiros. Confira abaixo os requisitos que devem ser atendidos para o recebimento.
O contribuinte precisa não ter a obrigação de entregar a declaração de imposto de renda de 2025, não ter apresentado a declaração por iniciativa própria. Ele deve ter tido imposto de renda retido na fonte durante 2024. Isso é necessário. Além disso, precisa ter direito à restituição de até R$ 1.000. O contribuinte deve possuir CPF regular e chave Pix cadastrada com o CPF. A consulta ao lote especial pode ser feita nos canais oficiais da Receita Federal.

Meus amigos, caros ouvintes, eu fiz a repetição daquele parágrafo para que ficar bem claro para todos, para um bom entendimento. Veja bem, tem gente que não tem obrigação de declarar imposto de renda, mas por alguma questão ele fez um determinado serviço que ultrapassou uma faixa e que naquela faixa houve um recolhimento de imposto de renda, embora você não tenha aquela obrigação de declarar. Então, isso foi descontado do serviço seu, de uma prestação de serviço, alguma coisa nesse sentido. Por conta disso aí, o próprio governo federal, ele está tomando a iniciativa de fazer essa devolução espontânea, mesmo sem ter sido questionado, entendeu? Então, isso aí deve aparecer. Quem tem PIX em nome do CPF, é bom ficar atento, porque pode ser que esteja aparecendo dinheiro na conta de vocês. Então, isso é muito bom, é uma maravilha, um negócio agradável, que a gente pode ter essa surpresa extremamente benéfica.

Vamos para mais uma notícia. Quando as contas não fecham, é preciso olhar a vida inteira. Quase toda família tem uma história financeira que não aparece nas planilhas. Há o cartão usado para completar a compra do supermercado, o empréstimo contratado durante um período de desemprego, a reforma que custou mais do que o previsto, a ajuda aos filhos, a despesa médica inesperada ou o pequeno negócio que começou a consumir o dinheiro de casa. Por isso, organizar as finanças familiares não significa apenas cortar o cafezinho, cancelar um serviço ou anotar despesas. Antes de qualquer decisão, é preciso compreender como aquela família vive, quais compromissos assumiu, de onde vem sua renda e o que está por trás de cada dívida. Os números mostram a dimensão do desafio. Segundo a pesquisa de endividamento e inadimplência do consumidor da Confederação Nacional do Comércio, 80,9% das famílias brasileiras estavam endividadas em abril de 2026. Quase 3 em cada 10 tinham contas em atraso e 12,3 afirmavam não ter condições de pagar o que deviam. Outro levantamento realizado pela Serasa em parceria com o Instituto Opinião Box constatou que somente 19% dos entrevistados consideravam fácil administrar pagamentos e despesas do cotidiano.

Supermercado, contas recorrentes e moradia concentravam 57% dos gastos mensais. Ou seja, em muitos lares, a maior pressão não vem de luxos, mas de necessidades básicas. Esses dados ajudam a afastar um julgamento comum, o de que toda dificuldade financeira resulta de irresponsabilidade. Uma pesquisa da Serasa com pessoas inadimplentes mostrou que o desemprego foi apontado como causa de endividamento por 19% dos entrevistados. Gastos emergenciais aparecem logo depois, com 18%, e o empréstimo do próprio nome a terceiros, citado por 14%. Isso não significa que as escolhas individuais não tenham importância, elas têm e muita. Porém, uma orientação financeira responsável precisa distinguir aquilo que pode ser corrigido por mudança de comportamento daquilo que exige renegociação, geração de renda, redução estrutural de despesas ou reorganização completa da dinâmica familiar.

Meu povo, é exatamente isso daí. Eu acho que toda família passa por alguma necessidade, não resta a menor dúvida. Então, isso aí a gente precisa ter muito cuidado, ter muita atenção, botar na ponta do lápis, ver qual é a renda familiar e ver as maiores necessidades. Sempre prevendo que alguma coisa com notícia pode acontecer, com certeza. Não resta a menor dúvida. Mas todo mundo tem que correr atrás dessa situação, né? E é isso aí. Vamos para frente. Vamos agora de nossos apoios culturais e depois voltamos para o nosso programa novamente.

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2: 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Em Rério Taba, precisamente 12 horas e 28 minutos.

E vamos para mais notícias. Polícia Federal investiga suposto esquema de acesso indevido ao sistema do INSS em Jucás, no Ceará. Foram cumpridos 2 mandados de busca e apreensão. Uma operação deflagrada pela Polícia Federal nesta quarta-feira, 15, em Jucás, no interior do estado, tem como objetivo investigar suspeitas de fraudes em benefício do Instituto Nacional de Seguro Social, INSS. Por meio da ação, batizada de Operação Desbloqueio, policiais cumpriram 2 mandados de busca e apreensão. Segundo a investigação, o grupo criminoso realizava o desbloqueio não autorizado de benefícios previdenciários para, em seguida, contratar empréstimos consignados em nome das vítimas. Segundo a Polícia Federal, os materiais apreendidos passarão por análise para subsidiar a continuidade das investigações. É, meu povo, não tem jeito não. A malandragem é grande, o pessoal insiste em tentar burlar, principalmente o INSS, e acaba não dando certo, né? Alguma expertise, não, às vezes, não dá certo, né? E ocorre nisso aí, né? Acaba curtindo cadeia mesmo, não tem como.

Chegou a hora de nossos aniversariantes do dia 15/7/2026. Iris Casani, Rua Pão de Açúcar. Pedro Lucas, Quandu. Dália Souza, no Barro Vermelho. Daniel dos Teclados, na Rua Oswaldo Honório Lemos. Cláudio Almeida, em São Benedito. Francisco Fernando Caetano, Rua Joaquim Moraes, no Barro Vermelho. A todos vocês, um feliz aniversário. Que Deus abençoe abundantemente a vida de cada um. E vocês que são ouvintes também da nossa rádio, né? Aniversariantes hoje. E que tragam muitas felicidades, muita saúde, principalmente, que é o que a gente precisa, né? Porque na realidade é isso aí que está mais em jogo hoje em dia. E muito também oportunidade de trabalho para todos vocês. Que Deus abençoe abundantemente.

Aproveitar também a oportunidade aqui para mandar um alô, um abraço forte aos nossos ouvintes, nosso amigo Zé Raimundo lá nos Angicos, nosso cadeira cativa, também ao Antônio Neto na Nova Betânia, nos seus trabalhos aí de oficina, ao seu Antônio Moraes na Santa Cruz Velha, Neto Silva do Centro de Apoio nas Lojas, na Vigilância, Fransquinha, minha querida amiga do Almi, Fabiane, na rua Coração de Jesus, a Célia Costa, nossa amiga aqui próximo da rádio, Fernandinho na Ponte, com seu comércio lá de comidas típicas, né? Soró Sereno, na Fazenda Laranjinha, Adriano, filho do Severino Rezador, Jorge Padeiro, o Quintura, vulgo Quintura, Antônio Carlos na Cabaceira, Carlinho, meu afilhado, e a turma toda aí do posto Santinês, compadre Gerardo e compadre Aldenir, são as mães do Carlinho, Franciné, Chico Marques, Vitória, compadre Nazaré Camarão, nos Doroteus, Chaguinha da Prefeitura, meu amigo de longas datas, Juruna Borracheiro, meu grande amigo também, gosta de um rapezinho mascar um fumo, né, Juruna? Luzaneide, Jesus, Santa Cruz Velha, nossos ouvintes assíduas, e a sua mãe Maria Alves, também seu irmão Rivelino, todos eles na Cabaceira. Também Patrícia Irailton, no Buqueirão dos Cunhas, lá no Cauípe, em Caucaia. Um abraço a todos, muito obrigado pela audiência e a todos que estão nos ouvindo, principalmente aí também no Rio de Janeiro, em São Paulo, nas regiões fora aí, através da Rádios Net, estão nos ouvindo e nos prestigiando com essa audiência.

E vamos de mais notícias. Polícia Federal indicia 48 pessoas por esquema de descontos ilegais do INSS. O grupo teria desviado mais de 708 milhões de aposentados filiados ao CONAFÉ. A Polícia Federal encerrou nesta terça-feira, 14, a primeira fase da investigação oriunda da Operação Sem Desconto, que apura descontos ilegais de mensalidades associativas dos beneficiários de aposentados e pensionistas do Instituto Nacional de Seguro Social. Ao todo, 48 investigados foram indiciados pelo esquema de fraude, incluindo o empresário Antônio Carlos Camilo Antunes, conhecido pela alcunha de Careca do INSS, e o ex-presidente do órgão, Alessandro Stefanuto. O grupo teria desviado mais de 708 milhões de aposentados e pensionistas para empresas de fachada, segundo aponta trecho do relatório divulgado pelo jornal O Globo.

O inquérito que originou os indiciamentos trata dos descontos irregulares de aposentados filiados à Confederação Nacional dos Agricultores Familiares e Empreendedores Familiares Rurais, conhecido como CONAFÉ, uma das entidades investigada pela Polícia Federal. O relatório completo sobre as conclusões da investigação foi enviado ao ministro André Mendonça, do Supremo Tribunal Federal, STF, que é o relator do caso. O documento está em segredo de justiça e os detalhes não foram divulgados. O caso, para que nós possamos entender melhor, começou a ser investigado pela Polícia Federal em abril do ano passado, quando foi identificado o esquema de descontos irregulares em benefício do INSS entre os anos de 2019 e 2024. Estima-se que o total desviado por todas as entidades envolvidas pode chegar a cifras de 6,3 bilhões, segundo a Polícia Federal. Parte dos indiciados está preso desde dezembro do ano passado.

Meus amigos, não é fácil. Realmente, essa é uma operação que foi deflagrada, como a própria notícia diz, do ano passado, né? E ela versa sobre esse desconto que essas associações mantinham fraudulentamente no aposento de cada brasileiro, né? Que estava lá na situação de aposentado. Então, o que era que ocorria? Simplesmente, o aposentado não tomava o conhecimento, ficava só recebendo aquele dinheirinho, olhava o saldo e não via o seu extrato. E ali estava vindo um desconto de uma associação que a pessoa nunca autorizou e nem sabia de onde era. Entrou o governo Lula, começou-se as apurações. Primeiro ano de governo 2023, 2024, as apurações foram continuando, até que chegaram realmente a entender que isso era falcatrua. Daí para frente começou exatamente a coibição, onde entrou a CGU e outros órgãos, Polícia Federal e tudo, vieram investigando ao longo desse tempo. Então, se não fosse o governo Lula, nós não teríamos tido essa condição de descobrir esse derrame, tá entendendo? Essa usurpação do dinheiro dos aposentados. Você chega no seu período de vida, que a gente chama de a melhor vida, né? Melhor idade, né? Melhor dizendo, melhor idade, para quando você precisa realmente de ter aquela condição para poder ter um maior conforto, adquirir a sua medicação, que muitas das vezes, apesar do governo ter feito muito pelas medicações, mas aqui e lá tem uma que não dá certo, você tem que comprar mesmo, é alguma coisa ou outra, é uma alimentação diferenciada. E esses caras fizeram tudo isso aí. Estão todos indiciados, o processo está correndo, vão ser condenados e vão puxar cadeia. Aí eu pergunto, de que valeu essa riqueza? Através desse roubo, se a pessoa não vai usar. Então fica aí a nossa mensagem de repúdio, e mais também, por outro lado, de agradecimento a este governo que está aí.

Em Heriotaba, precisamente 12 horas e 41 minutos. E vamos de mais notícias. Pesquisa Quest, Lula. Trem, 40% de intenção de votos no primeiro turno e Flávio, 28%. O presidente da República e pré-candidato à reeleição Luiz Inácio Lula da Silva, PT, aparece com 40% das intenções de votos para o primeiro turno das eleições de 2026, enquanto o senador Flávio Bolsonaro prevê candidato do PL.

A vantagem era de 10 pontos. Indecisos somam 11% das respostas à pesquisa, seguido pelos brancos e nulos, que fecharam com 8 pontos percentuais. Veja as intenções de votos no primeiro turno. Lula, 40% do PT, Flávio do PL, 28%, Ronaldo Caiado do PSD, 4%, Renan Santos, Missão, 3%, Romeu Zema, Novo, 2%, Cabo Daciolo, Mobiliza, 2%, Augusto Cury, Avante, 1%, Joaquim Barbosa, 1%, e Samara Martins, 1%. Os pré-candidatos: Edmilson Costa, do PCdoB, Heró Bezerra, do PTRB, e Hertz Dias, PSTU, não pontuaram. A pesquisa também apontou que, em um eventual segundo turno disputado entre Lula e Flávio, o petista tem uma vantagem de 8 pontos percentuais, registrando 45% das intenções de voto contra 37% do senador. No levantamento anterior, a diferença era de 6 pontos, com Lula chegando a 44% e Flávio 38%.

0: vamos para mais uma rodada de anúncios dos nossos colaboradores.
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6: Boa tarde, Heriotaba, precisamente em Heriotaba, 12 horas e 51 minutos. 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

E vamos de mais notícias. Lula fez apelo a Júnior Mano para a chapa com Cid ao Senado. Foi uma coisa entendida. Nesses termos, o sobralense deve concorrer novamente a uma eleição após 8 anos. O senador Cid Gomes, PSB, detalhou conversa com o presidente Lula, do PT, que fechou a composição ao Senado com o deputado Júnior Mano, do PSB, na primeira suplência, nesta terça-feira 14, segundo Cid. O petista fez um apelo ao deputado após o ex-governador relatar compromisso com o parlamentar, que é defendido pelo correligionário há meses como cabeça de chapa à Casa Alta. Segundo as palavras de Cid, ele disse: eu relatei para o Lula que não pensava mais em ser candidato, porque tinha focado minha estratégia na preparação de quadros para deputado federal e estadual. Que o Júnior Mano tinha sido uma pessoa importante para isso, para a situação que o PSB está hoje no Ceará, e que eu tinha assumido com ele esse compromisso. Então, Lula fez um apelo ao Júnior para que o meu nome, no entendimento dele, reforçasse mais a chapa. Júnior Mano aqueceu-se e foi então sugerido que ele ficasse na primeira suplência.

A reunião em questão contou ainda com a presença do governador Elmano de Freitas, que é candidato à reeleição pelo PT. Eu jamais faria isso sem que tivesse uma presença próxima do Júnior Mano e partisse dele o gesto de, para não ficar com a imagem de que eu iludi, ou de alguma forma ficar também a imagem de que ele foi preterido. Então foi uma coisa entendida, completou o senador. Foi o próprio Elmano, segundo Cid, quem intermediou a conversa sobre a cabeça da chapa. Nestes termos, o sobralense deve concorrer novamente a uma eleição após 8 anos. Isso aumenta o desafio e a responsabilidade de representar o Ceará. Isso é certamente algo que preocupa. Isso aí que vai me fazer trabalhar para além do que eu estava pensando, comentou ainda Cid Gomes. O anúncio de uma das vagas na chapa governista para o Senado foi feito pelo governador Elmano. A composição terá Cid Gomes como candidato à reeleição e o deputado federal Júnior Mano como primeiro suplente. A publicação foi feita nas redes sociais do petista, ao lado de aliados. O governador se reuniu com o presidente Lula nesta terça-feira em Brasília. Segundo Elmano, a montagem da chapa foi um pedido do presidente. Com o presidente Lula hoje em Brasília, reforçamos isso ontem, né? Reforçamos a força dessa união pelo Ceará e pelo Brasil. A pedido do presidente, ficou definido que o senador Cid Gomes concorrerá à reeleição. O deputado Júnior Mano estará na primeira suplência, disse ele.

Meus amigos e caros ouvintes, essa situação, a meu ver, já era esperada. Eu sempre falei aqui durante duas vezes, aliás, de duas situações, que seria para acomodar o Júnior Mano. Seria o quê? Ele ser o suplente do Cid, que provavelmente o Cid vai ter um papel diferenciado depois de ser eleito. Ele pode passar até o quê? Pela renúncia ao mandato dele e o Júnior Mano assumir direto. Pode também ele ser escolhido como um ministro do possível, e que nós acreditamos que sim, governo Lula, pelo tetracampeonato, né? E também, até mesmo, ele assumir alguma função aqui a nível de estado do Ceará, com a reeleição do próprio Elmano. Então, essa acomodação já era esperada. A outra situação que eu ventilava também aqui para vocês ouvintes era que o Júnior Mano fosse novamente para deputado federal e a esposa dele, que abdicaria de ser deputado federal, para ir para o quê? Para deputado estadual. Mas, graças a Deus, houve esse acordo, houve essa conversa, o palanque já está se montando para essa reeleição do Elmano, como também do Lula, e o Cid acordou, e isso é muito bom para que as coisas continuem andando. Vamos ver como é que vai ficar agora a nossa senadora loura, né? Que é a Ligiane Lins, se ela vai realmente compor ou não essa chapa junto com o governo do Ceará.

0: E vamos de mais notícias. André Fernandes paga 7,4 mil em multas após colocar sacos de lixo em frente ao Paço Municipal. O político pode ser obrigado a desembolsar mais de 10,5 mil em outras penalidades. O deputado federal André Fernandes, do PL, pagou R$ 7.395 em multas depois de ter espalhado sacos de lixo em frente ao Paço Municipal em abril deste ano. A Agência de Fiscalização de Fortaleza, AGFES, confirmou nesta terça-feira, 14, que o valor foi quitado. O político foi alvo de uma operação que ocasionou flagrantemente, né, através de câmeras e tudo, que ele foi exposto a essa situação de colocar lixo para fazer postagem na mídia social, né? E ele também é alvo de 5 atuações por penalidades identificadas após a divulgação do vídeo pelo próprio parlamentar nas redes sociais em 9 de abril, por imagem registrada pelo sistema de vídeo monitoramento de Fortaleza. Segundo a AGFIS, André foi multado por dano causado a patrimônio público tombado, transporte de resíduos sólidos sem o devido credenciamento e execução de obras sem execução, condutas previstas na Lei Complementar 270/2019 do Código da Cidade. Meus queridos ouvintes, estamos chegando ao final do nosso programa de hoje. Quero aqui agradecer a todos a audiência, desejar uma boa tarde, que tenhamos mais um dia repleto de realizações, de muita saúde, de muita paz na relação familiar. E estaremos voltando amanhã, se Deus permitir, na graça de Deus, para mais um programa Notícias do Dia.
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0: Olá, meus amigos. Olá, minhas amigas. Uma ótima tarde para vocês. Estamos iniciando mais uma edição do nosso programa de hoje. Antena 98, seu programa de todas as tardes, tocando aqui a sua musicalidade favorita. E você participa pelo telefone 999-17-1040, o telefone que você pode interagir através do WhatsApp. Fique à vontade. Mande sua mensagem de texto, sua mensagem de áudio. Fala comigo, bebê. Diz de onde está ouvindo a nossa programação, qual a cidade. A canção é a seu critério. Fique à vontade, hein? Formar o melhor dos playlists para tocar nesta quarta-feira gostosa, 15 de julho. Não me deixa só, porque com você a Agreste é muito mais melhor. Eu sou Renato Santos, fico com você até às 16 horas, diretamente de Riritaba, no Ceará. Já está no ar, Antena 98. Ao som de Pedro Sampaio. Horas e 8 minutos, uma ótima tarde para vocês.

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2: Petrolina!

certa pra você, são exatamente 13 horas e 30 minutos, o famoso 1:30. Pensando em nós dois, cheia de emoção. Na primeira seleção musical você acompanhou Pedro Sampaio. A boa musicalidade pra você ficar ligado com a gente até as 16 horas. Aviões do Forró, dá beijinho que passa. Canários do Reino, um ótimo poporri, Balão Dourado. Fernando Mendes, Dois Amores. Eu quero vocês. Baiano e os Novos Caetanos, Folia do Rei. E Anne Barbie, Te Amo Demais, música bonita. Fica plugado com a gente, até as 16 horas estamos tocando o seu sucesso favorito. Participe, interage com a gente. Olha, deixa eu só fazer aqui um pedido à turma boa da Cagesse. Alô, Cagesse, a gente tá aqui com a lista de bairros que estão precisando de água. Nesse calor, meu amigo, ainda bem que hoje o tempo tá favorável, né? Ontem e hoje o tempo tá favorável, mas tá muito quente. Alô, Cagesse, libera água aí para a rua João Timbó, lá nos loteamentos Sales Paiva. Rampa de cima e rampa de baixo. Vila Campos, Vila Nova e Nova Betânia. Essa turma boa estão pedindo água aqui diretamente aqui com a emissora. Alô, Cagesse, libera água para essa turma boa. E se tiver algum problema, alguma manutenção que vocês estão fazendo, você repassa para cá, para a emissora, para a gente poder enviar aos nossos ouvintes, as pessoas, os seus clientes, né? É os seus clientes que a gente tem que dar satisfação, que você, né, tem que mandar para cá, né? Alô, Cagesse, libera água aí para a rua João Timbó, no loteamento Sales Paiva. Rampa de cima e rampa de baixo. Vila Campos, Vila Nova e Nova Betânia. E pode ficar ciente que daqui para mais tarde vai aparecer mais bairro ainda precisando de água, hein? Se tiver algum problema, dá uma ligadinha para cá só pra gente informar aos ouvintes, né? Aos seus clientes, os clientes da Cagesse, que nós somos clientes da Cagesse, tá? Então, envia aí uma nota informando aos seus clientes o porquê da falta de água. Olha o aviso, hein? O presidente Domingos, né, e o vice Davi convida aí a todos, né, de Oitizeiro e Quandu para mais uma reunião no clube de apoio no dia 18 de julho. Às 19 horas na residência do Teixeira. Avisa também que já iniciaram a construção da quadra e terá lanche para todos os presentes. Oferecimento da mercearia Odi Assis, lá em Oitizeiro. Tem também aqui lanchonete Durval, também em Oitizeiro. Tem pizzaria Macau, em Oitizeiro. O oferecimento também de Gatão, do Oitizeiro. ZN Motos, do Quandu. Cantinho do Lar, em Quandu. E os mesmos agradecem aí a presença de todos que comparecerem, tá certo? 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

99917-1040. Interage com a gente, participa. Alô, Cagesse, a turma boa tá precisando de água. E a lista vai aumentando, hein? Libera água aí para a rua João Timbó, lá nos loteamentos Sales Paiva. Rampa de cima e rampa de baixo. Vila Campos, Vila Nova e Nova Betânia, tá certo? A Luca Gesto libera água para os seus clientes nessas localidades que estão precisando. Água é vida, né? Água é tudo. Olha, deixa eu mandar aqui um alôzinho aqui para a turma boa que tá nas obras, nas construções, estão ligados com a gente. Sempre acompanhando o nosso trabalho e a gente agradece, tá? A gente trabalha especialmente para agradar cada um de vocês. Principalmente a turma que tá no pesado, né? Nas obras, nas construções, para animar mais o dia. Vou mandar aqui um alôzinho aqui ao meu amigo Luiz Carlos. Luiz Carlos, aonde ele estiver. Só vejo ele passando na moto pequenininho, igual um bombom. Com a garrafa do lado, não tem isso não, tem que beber água. Um alôzinho também para a Juliana lá na Santa Cruz Velha, ligado com a gente. Olha, mandar um alôzinho também para o Antônio da Leola, lá no, aqui no Açude do Mato, tá pertinho da 98, tá ouvindo a nossa programação, tá lá o Antônio da Leola e também o Nonato Porfírio. Esses aí são fiéis, viu? Vamos tocar aqui, tem música aí, Amado Batista, né? Pronto, vai tocar um Amado Batista legal, bem animado aqui para essa turma boa. Nosso amigo Antônio Daleó e o Nonato Porfírio. Olha, e por falar em Nonato, deixa eu mandar aqui um alôzinho aqui, ó. O nosso amigo Nonato Podaro, que ele avisa que se sumiu, né? Uma carteira dele com o documento da moto. Então, quem souber aí, quem encontrar... uma carteira branca com a documentação de uma moto, procurar o nosso amigo Nonato Podarco, tá bom? Que é o documento da moto dele, né? Então, se você encontrou, vem encontrar, fala lá com o nosso amigo Nonato Podarco ali na rampa de cima, tá certo? Vamos lá, vamos de música boa pra você que acompanha a programação Antena 98. 13 horas e 40 minutos, 13h40, uma ótima tarde.

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2: Na gostosa de se ouvir, tem a notícia e informação. Acidente com mortes de atletas de basquete completa um mês sem conclusão do laudo e sobreviventes internados. Olha, já inteirou um mês, né, rapaz? Passa muito rápido. Vamos lá, vamos com as notícias para você ficar sabendo o que está acontecendo. Olha, após 30 dias do acidente que deixou 7 membros de um time de basquete mortos em uma rodovia no Ceará, e as causas do tombamento ainda estão sendo apuradas. Entre as dezenas de feridos e um sobrevivente, segue internado em hospital. A tragédia ocorreu na madrugada do dia 15 de junho, na CS-187, nas proximidades de Itauá. Na ocasião, um time de basquete de Juazeiro do Norte havia disputado aí um campeonato em Sobral, e no retorno para casa, o ônibus em que estavam tombou. Todos os 6 atletas, um assistente técnico morreram e pelo menos 30 pessoas ficaram feridas. Mais notícias, mais informações, você acompanha na nossa programação. Fica ligadinho com a gente. A gente está sempre tocando o que você gosta de ouvir.
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2: A hora certa para vocês são exatamente 14 horas e 2 minutos, 14:02. Banda Mercosul, colado em suas mãos. Essa é bonita demais, né?
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2: Olha, nessa seleção musical você acompanhou aí Amado Batista, Desliga a Luz e o Telefone. Essa aí foi para o Antônio Daleó e o Nonato Porfiro aqui no Açude do Mato. Ligadinho, é trabalhando e ligado na programação da 98.
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2: Em seguida, Henrique e Juliano, Amor dos Outros. Brisa Star, Ama um Maloqueiro. Banda Garota Safada, Cabaré do Val. Belo, Perfeito Par. E Banda Mercosul. 999-17-1040. Fique à vontade. Olha, a gente vai agora para o nosso plantão de notícias da 98 e em seguida um rápido apoio cultural. Já já retorno com vocês. Só para tomar aqui uma água bem rapidinho, já já nós retornamos. Aguardem.
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0: O presidente Luiz Inácio Lula da Silva mostrou potencial de recuperação na última pesquisa Genial Quest. O levantamento, divulgado nesta quarta-feira, mostra que o petista venceria o senador Flávio Bolsonaro, do PL, com 8 pontos percentuais de vantagem em um eventual segundo turno. Lula tem 45% das intenções de voto contra 37% de Flávio Bolsonaro. A pesquisa foi às ruas depois do vídeo de Michele Bolsonaro contra Flávio e também já contabilizando a saída de Jacques Wagner da liderança do governo. O político do PT da Bahia foi afastado depois de denúncias de envolvimento com o banqueiro Daniel Vorcaro. Para o cientista político, professor da Escola de Humanidades da PUC-RS, Augusto Nefalti Corte de Oliveira, a imagem pública de Flávio ainda está em construção, o que torna o humor em relação à sua campanha mais sensível.
1: Já existe muito conhecimento estabelecido, né, nessa altura do campeonato. Todo mundo conhece o Lula, é o presidente de exercício, né, enquanto a imagem do Flávio Bolsonaro ainda tem, vamos dizer assim, um espaço para construção e, portanto, pode ser afetada de maneira mais consistente com pontos que atinjam diretamente essa conexão, né, familiar, no caso, entre Flávio Bolsonaro.
0: Só que mesmo em um momento de crise na campanha, a pesquisa traz uma boa notícia para Flávio Bolsonaro. Isso porque o candidato se consolida cada dia mais na posição de adversário real na disputa presidencial contra Lula, já que os outros candidatos de direita não crescem junto ao eleitorado, como destaca Oliveira.
1: De fato, a campanha do Flávio Bolsonaro consolida, vamos dizer assim, a principal candidatura de direita contra a candidatura do presidente Lula, e é de fato muito audacioso pensar que um dos atuais terceiros candidatos teria condição de suplantar o Flávio Bolsonaro no primeiro turno. Isso a gente, claro, né, na política nada é tão certo, né, mas vamos dizer assim, um derretimento da candidatura do Flávio Bolsonaro não é algo que a gente deve esperar. A candidatura do Flávio Bolsonaro está consolidada, dado o impulso de votos dado pelo sobrenome.
0: O levantamento da Quest foi realizado com 2.004 pessoas de forma presencial entre os dias 10 e 13 de julho. A margem de erro da pesquisa é de 2 pontos percentuais e o índice de confiança é de 95%. O levantamento está registrado no Tribunal Superior Eleitoral, o TSE. 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
10: Estamos de volta na programação Antena 98. Fica ligadinho com a gente, aumente o volume do seu rádio.

hora certa para vocês, são 14 horas e 16 minutos, 14:16. 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

0: Olha, alô, KGS, libera água pra essa turma boa, rapaz. A lista tá só aumentando. Alô, KGS, libera água para os seus clientes. Se tiver algum problema, dá uma notificação aí para a emissora para que a gente possa informar os seus clientes, né? Nós somos clientes da KGS. Informar os seus clientes o porquê da falta de água. Muita gente tá sem água, rapaz. Está procurando água. Então precisamos aí de uma informação, saber o porquê da falta de água, tá? E se já tiver resolvido o problema, libera. Deixa o pessoal encher, né, as caixas até transbordar, rapaz. Libera água aí para a rua João Timbó, lá nos loteamentos Salles Paiva. Também para a rampa de cima e rampa de baixo. Vila Campos, a Vila Campos está precisando de água. Vila Nova, Nova Betânia e São José dos Doroteus. Essa turma boa tá precisando de água. Muita gente tá mandando até áudios, né? Os áudios que as pessoas estão mandando. Deixa eu só colocar aqui um áudiozinho, botar aqui um alôzinho pra KGS para saber quem é que está precisando aí, né? A turma boa tá precisando dessa água. Uma ótima tarde a todos vocês sintonizados com a gente.
1: Renato Santo, apelo agora é para os carro-pipa vim abastecer os moradores da Vila Campo. Eu fui tomar banho nas casas alheias, nunca mais tinha tomado banho em casa de ninguém. Fui para se tomar banho na Praça Ramos Rodrigo, lá na casa da dona Irene, que não tinha água aqui. Não pode ver sem tomar banho, não. Ainda bem que a água nós compra da Serra, daqueles carros da Serra. A água da Rajão só presta para tomar banho e gastar, mas nem para isso mais está servindo. Porque não tem, né? Mas o papel já vem. É R$96 que eu pago aqui. O papel de julho já vem. Já tá chegando, já chegou o de agosto já. O papel vem um mês antecipado da água. É um chegando, é um pagando e outro chegando, todo tempo. Arrumar mesmo caminhão pipa para vir para as ruas, comprar caixa d'água para abastecer a cidade, tá sem água.
0: Então tá aí, é a única solução, né? É agilizar um caminhão pipa para cada bairro, porque a situação da água tá difícil. Alô, KGS, libera água aí, se já estiver funcionando, né? Liberar água para a rua João Timbó, Vila Campos, né? No caso aqui é onde está solicitando. Rampa de cima, rampa de baixo, Vila Nova, Nova Betânia e São José dos Doroteus. Libera água aí pra essa turma boa, viu? Ou então, se tiver com algum problema, manda uma notificação pra emissora para que a gente possa informar a todos os nossos ouvintes, a população relutabense, o porquê da falta de água, tá certo? Fica ligadinho aí, toda a turma boa na sintonia. E espero que a KGS rapidinho, logo logo, se Deus quiser, vai liberar água aí. A gente tá precisando mesmo desta água, hein? 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

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Fique à vontade, hein? Olha, deixa eu mandar aqui um alôzinho pra dona Marlene, lá em Amanaiara, tá ligado com a gente, obrigado pela preferência. Mandar aqui um alôzinho também aqui para o meu amigo Carlos Roberto Bino, lá no Rio de Janeiro, lá em São Gonçalo, Niterói, tá ligadinho na programação. Tá solicitando Roberto Carlos, toca na sequência. A gente fica com Noda de Caju, meu vício. Quatorze horas e 24 minutos, uma ótima tarde.

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0: Olha, você acompanhou nessa seleção musical a boa musicalidade ao som de Noda de Caju, Meu Vício.
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0: Em seguida, Babal do Pandeiro, Bota a Cabra pra Berrar.
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0: Roberto Carlos, Meu Pequeno Cachoeiro, indicação do nosso amigo Roberto Bino, lá no Rio de Janeiro, lá em São Gonçalo, Niterói, sintonizado com a gente.
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0: Batista Lima, Uma História de Amor, essa aqui é boa demais, pra turma boa que tá sintonizado. Alanzinho Coreano, Pega o Guanabara. Baby Consuelo, Menino do Rio. E Zé Vaqueiro, com a música Vagabundo. Isso aqui eu vou dedicar pra dona Marlene, ela gosta muito. Lá em Amanaera, sintonizado com a gente. Olha, tá chegando aí o momento dos nossos aniversariantes de hoje. Já mandou seu nome pra cá? Manda aí seu nome completo, data de nascimento e o local aonde você mora.
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0: Vamos para os nossos aniversariantes de hoje.
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0: 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Mande seu nome completo, a data do nascimento, o local onde você mora, tá? E caso você faça alguma mudança, dá uma ligadinha pra cá só pra gente atualizar o seu cadastro, ficar tudo bonitinho, tudo direitinho, hein? Vamos lá para os nossos aniversariantes de hoje, no dia 15 de julho, tá certo? Quarta-feira, 15.

Olha, vamos para os parabéns dos nossos amigos que estão fazendo aniversário no dia 15 de julho. Parabéns para Iris Casoni, tá certo? Iris Casoni, na rua Pão de Açúcar, parabéns para você. Pedro Lucas, lá no Quandu, parabéns para o Lucas. Dália Souza, no bairro Barro Vermelho, parabéns para você. Daniel dos Teclados, na rua Oswaldo Honório Lemos, parabéns para você. Cláudio Almeida, em São Benedito, parte serrana, hein? Parabéns para você. Parabéns também para o Francisco Fernando Caetano, na rua Joaquim Moraes, no bairro Barro Vermelho. Parabéns para você. Parabéns aí aos nossos 6 aniversariantes de hoje. Muita saúde e felicidades. E que essa data venha se repetir muitas e muitas vezes. É o que desejo o amigo Renato Santos e toda a equipe da 98 FM. Parabéns para vocês. Hoje é...

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2: A hora certa para você são 14 horas e 51 minutos, 14h52, mudando aqui no horário no monitor da 98. Olha, deixa eu mandar aqui um alôzinho para a Cagesse. Vamos pegar aqui um pouquinho mais pesado, né, com a Cagesse. Alô, Cagesse, libera água para essa turma boa. A turma boa tá pedindo água, rapaz. Se tiver algum problema, dá uma ligadinha para cá, tá certo? Dá uma ligadinha para cá para a gente saber o que está acontecendo, né? Porque, alô, Cagesse, libera água aí para a rua João Timbó, lá nos loteamentos Salles Paiva. A turma tá pedindo água. Rampa de Cima e Rampa de Baixo também estão pedindo água. Vila Campos estão pedindo água. Vila Nova, Nova Betânia e São José dos Doroteus. Essa turma boa estão precisando de água. Para falar a verdade, eu creio que seja toda a cidade, né? Toda a cidade está pedindo água aqui. E tá pedindo também que, se não tiver, ou melhor, se tiver algum problema, né, possa notificar para que a gente possa informar, né, aos clientes da Cagesse o porquê da falta de água, né? Olha, deixa eu mandar aqui uma mensagenzinha aqui para a Cagesse.
3: Boa tarde, Renato Santos.
2: Boa tarde.
3: Eles não avisam quando vai faltar água e nem dão aviso para ninguém. Eu tô pedindo para você pedir para eles liberarem lá para a Rampa de Cima, que tá tudo seco na Rampa de Cima. Eu sou a filha da Marlene e venho tomar banho aqui e lavar roupa aqui porque não tem água lá. Mas quando vem um papel, se a pessoa não pagar, eles vão lá e cortam. Mas o compromisso deles, eles não cumprem, não honram com os compromissos.
2: Pois é, esse daí é o que acontece, né? A pessoa cumpre com os compromissos, tem que cumprir, né? Porque se não cumprir, infelizmente ele suspende, né, o fornecimento de água. Alô, Cagesse, se tiver algum problema, manda uma notificação para a emissora, as emissoras, né? Tanto a Agreste como a emissora vizinha, para que a gente possa comunicar à população o porquê da falta de água, né? Aí a pessoa pelo menos vai tentando aí se amenizar, né? Porque é como a moça falou, tá indo para Manaiara para poder tomar um banho, para poder lavar uma roupa, né? Então a gente tem que ver que tá faltando água. Tá faltando água e a gente precisa, né, de água. Vamos lá. Então vamos mais uma vez aqui dizer aqui o nome dos bairros, que tá aumentando a lista, viu? Rua João Timbó, lá nos loteamentos Salles Paiva. Rampa de Cima, Rampa de Baixo, Vila Campos, Vila Nova, Nova Betânia e São José dos Doroteus. Alô, Cagesse, libera água aí para essa turma boa, tá certo? Vamos falar agora de alô. Deixa eu mandar aqui um alôzinho aqui, a turma boa ligado com a gente. Mandar aqui um alôzinho para... deixa eu ver quem é mais aqui que tá ligado com a gente. Deixa eu mandar aqui um alôzinho para o Romário, a Célia Vieira, né? A Samara lá na Vila Nova também ligado com a gente. Obrigado pela... a preferência na sintonia. Deixa eu mandar aqui um alôzinho aqui também para a Helena, sintonizado com a gente. Obrigado pela preferência. Quem é mais aqui? Para o... deixa eu ver aqui, Carlos Roberto, né, que já participou conosco. Mandar um alôzinho também para a dona Luzinete. A dona Luzinete está com saudade do Edu Santiago. Saudoso Edu Santiago. Vamos procurar aqui a música que ela está solicitando. Vamos tocar na sequência. Uma música internacional, parecia muito com o nosso colega de trabalho, né? Deixa eu, quem é mais aqui, mandar aqui um alôzinho para a Rosinha lá na Vila Campos, também tá pedindo água. Alô, Cagesse, libera água para turma boa tá pedindo água, viu? Mandar aqui um alôzinho para dona Marlene lá em Amanaiara, tá sintonizado com a gente. Está solicitando aí Agnaldo Timóteo, Os Verdes Campos da Minha Terra, música bonita essa aqui. Tá dedicando especialmente ao meu amigo Marcelo Santos, né, que está na terrinha, na nossa cidade. Seja muito bem-vindo, meu querido. E Marcelo Santos vai curtir a música com Agnaldo Timóteo, indicação aí da dona Marlene, especialmente para ele. A hora certa, cadê o sinalzinho da hora? Bota o sinal da hora aí pra gente ouvir. São 14 horas e 56 minutos. Uma ótima tarde.

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1: Você ouve a RFI, estes são os destaques desta quarta-feira, 15 de julho. Teerã afirmou nesta quarta-feira que o Estreito de Hormuz permanecerá fechado até o fim da agressão dos Estados Unidos, após Washington lançar uma nova série de ataques contra o Irã e bloquear novamente os portos iranianos na noite passada. O Irã retalhou na quarta-feira, atingindo instalações americanas em vários países do Golfo. O presidente dos Estados Unidos, Donald Trump, também ameaçou na terça-feira atacar infraestruturas iranianas estratégicas na próxima semana, caso nenhum acordo seja alcançado com Teerã até lá. A Guarda Revolucionária Iraniana informou que, além do Estreito de Hormuz, poderia fechar também outras rotas de exportação de petróleo e gás que atendem aos interesses dos Estados Unidos e de seus aliados. Um soldado israelense foi condenado a 5 anos de prisão por enviar vídeos de interceptações de mísseis a um agente iraniano, anunciou o Exército de Israel nesta quarta-feira. As imagens foram transmitidas durante o conflito de 12 dias entre Israel e o Irã em junho de 2025. O militar recebeu pagamento em troca, especificou o comunicado do Exército israelense. As informações transmitidas não haviam sido obtidas no exercício de suas funções oficiais, segundo o tribunal. Na França, após uma batalha de 48 horas, os cerca de 800 bombeiros mobilizados conseguiram conter os dois incêndios que atingiram pouco mais de 2.000 hectares da floresta de Fontainebleau, na região parisiense. Mas, segundo as autoridades, os bombeiros devem permanecer no local por dias ou até mesmo semanas para evitar que o fogo se reacenda. 4 pessoas permanecem sob custódia policial por suspeita de provocar os incêndios, incluindo um bombeiro voluntário. O parlamento francês vota pela quarta e última vez o projeto de lei sobre o direito à assistência para morrer, uma importante reforma social do segundo mandato de Emmanuel Macron. A legislação visa autorizar pela primeira vez na França o suicídio assistido e potencialmente a eutanásia mediante uma série de condições. Assim, a França se juntará ao grupo relativamente restrito de nações que concederam esse direito, que inclui desde a Bélgica e os Países Baixos até a Suíça e o Canadá e o Paraguai e o Uruguai. Um ataque russo matou 6 pessoas em Odessa, no sul da Ucrânia, anunciou a administração militar local na manhã desta quarta-feira. Outras 3 pessoas ficaram feridas e foram hospitalizadas. Rádio França Internacional, em parceria com a agência Rádio Web de Paris, Ana Carolina Peliz.
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3: O seu programa de todas as tardes, tocando aí a musicalidade preferida. Olha, deixa eu mandar aqui um alôzinho ao seu Lúcio, né? O seu Lúcio Galo tá solicitando aqui a boa música Ao Som de José Ribeiro, A Beleza da Rosa. Toca na sequência para você. 15 horas e 6 minutos. Uma ótima tarde.
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0: estamos de volta na programação, a hora certa para você, 15h18, 15h18, ao som de Cavaleiros do Forró. Nesta seleção musical você acompanhou Agnaldo Timóteo, Os Verdes Campos da Minha Terra, indicação da dona Marlene, especialmente para o nosso amigo Marcelo Santos, visitando aqui a terrinha em Amanaiara. Alan Jackson, Will Try, indicação da dona Luzinete. José Ribeiro, A Beleza da Rosa, indicação do nosso amigo Lúcio Galo. Acompanhamos também aí Gerra Adriano, Olhos Feiticeiros, Calcinha Preta, Amor de Filme e Cavaleiros do Forró, Eu Me Amo Mais. Um alôzinho aí a seu Zé Carlos lá na Cabaceira, ligado com a gente. Olha, tá chegando a notícia quentinha da hora. Vamos de notícia no nosso flash de notícia.
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0: Olha, na 98, o caso que está repercutindo é sobre o assunto da bebê, né, que foi vítima de estupro. Olha só, preso por morte de bebê vítima de estupro, tinha envolvimento amoroso com a mãe da criança. Vamos lá, vamos com as notícias para você saber o que está acontecendo, hein? Um dos dois homens preso em flagrante pela morte de uma bebê de 10 meses em Fortaleza mantinha um relacionamento casual com a mãe da criança, conforme apurou aí o G1. O suspeito, de 22 anos, e o primo dele, de 26 anos, são investigados pelo estupro e pela morte da criança, da menina, ocorrida na manhã de segunda-feira, dia 13, no bairro Dionísio Torres. De acordo com a apuração, o homem, de 22 anos, era ficante da mãe da bebê. Os dois suspeitos não tiveram a identidade informada. A mãe da criança estava em casa no momento do crime e acreditou inicialmente que a filha estivesse engasgada. Por isso, chamou a polícia militar e o corpo de bombeiro. Como o socorro não chegou, ela decidiu levar a bebê a uma unidade de saúde por conta própria. E aí foi onde foi feito o desfecho e descobriram que a menina foi violentada. Mais notícias, mais informações, você acompanha na nossa programação. Fica ligadinho com a gente. A gente vai para um rápido apoio e já retorno com vocês. Aguardem.
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0: Estamos de volta na programação Antena 98. Fica ligado com a gente, aumente o volume do seu rádio.
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0: A hora certa para vocês são 15 horas e 29 minutos, 15:29. Lembrando que logo após a Antena 98, você acompanha o melhor do forró no Forrozão da 98, tocando só as melhores para você. Olha, a informação que tivemos, que a CAGES informou que há um vazamento, então eles estão tentando consertar. E quando consertar, a gente pede que libere água aí, né? Especialmente aí para a rua João Timbó, lá no loteamento Sales Paiva, rampa de cima e rampa de baixo, Vila Campos, Vila Nova, Nova Betânia e São José dos Duroteus, que estão precisando bastante, tá? Então, segundo a CAGES, há um vazamento de água, eles estão tentando consertar e depois que consertar, com certeza vai liberar água aí para toda a turma boa, viu? 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Olha, deixa eu mandar aqui um alôzinho aqui para o Expedito, lá no Fechado, tá lá ligado na programação, tá solicitando aí Zeca Pagodinho, música boa, bem divertida, e tá dedicando também a todos os seus familiares e amigos. Vão ouvir essa grande música, né? Musicalidade boa, você pede e a gente procura no PC. Encontrou? Toca pra vocês. Coconut, 15 horas e 32 minutos.

0: Vamos lá, vamos com as notícias para você ficar informado. Olha, o técnico em gestão ambiental, Matheus Antony Lima Martins, foi condenado pelo Tribunal do Júri a 31 anos de prisão nesta terça-feira, dia 14, pelo assassinato da ex-companheira, a enfermeira Clarissa Costa Gomes, em julho de 2025, isso em Fortaleza. O acusado também foi condenado a pagar uma indenização à família da vítima no valor de R$ 40.500. O conselho de sentença da segunda vara do júri de Fortaleza considerou Matheus culpado pelo crime de feminicídio duplamente majorado em razão do emprego de meio cruel e da utilização de recursos que dificultou a defesa da vítima. Ele foi condenado a 31 anos e 3 meses de reclusão em regime inicialmente fechado. Que sirva de exemplo aí a muitos, né? Mais notícias, mais informações, você acompanha na programação. Fica ligado com a gente. Vamos para um rápido apoio e já retorno com vocês. Aguardem.
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0: chegamos ao nosso último bloco musical. Fica ligadinho com a gente, aumente o volume do seu rádio.
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0: A hora certa para você são 15:50, 15:50. Acompanhamos o nosso último apoio cultural da nossa programação de hoje. Mas antes, deixa eu mandar aqui um alôzinho para a Ritinha lá no Rio de Janeiro, tá acompanhando a nossa programação. Obrigado com toda a família. Ótima tarde para você, hein? Agradecemos a todos que ligaram, participaram, ficaram com a gente até o exato momento. Muito obrigado pela preferência. Daqui a pouquinho tem Forrozão da 98 no comando de Ivan Viana. Você não pode perder, hein? É o melhor do forró, você acompanha aqui. Ficamos por aqui, agradecemos a todos. Tchau, pessoal. Até amanhã, se Deus assim nos permitir. Tchau, tchau.

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Alô, boa tarde, meu compadre, boa tarde, meu compadre. A Barretinha agora tá entrando lá pela sua rádio, a grande FM de Ariutaba, programa Forzão da 98. No comando desse amigo Ivan Viana, Nacional Platina, Luiz Gremes, ficar com você até às 7 horas da noite, trazendo forró. Coisa bonita, coisa boa pra você de casa, você ligado conosco, dentro da região. Nosso muito obrigado pela sintonia. Um abraço no programa para os meus amigos da Serra, do Sertão. Você que gosta do programa, você que tá sintonizado com a Rádio Agreste, a partir de agora, muito obrigado. Olha, esta é a sua Rádio Agreste FM de Rio Tabo, o empreendimento do meu querido amigo José Coelho, a direção por conta de Ataíde Furtado. Eu, Ivan Viana, com você até às 7 da noite. Eita, meu compadre, véio. Tá aí nosso programa começando agora pra você no seu rádio. Obrigado pela sintonia, meus amigos internautas de toda a região. É, meus amigos internautas ligados com a gente, ouvindo Ivan Viana. Pessoal que chegou, que vem chegando, vem dando carona a gente, meus amigos comerciantes de Ariutaba, muito obrigado pela audiência. Estamos entrando no ar a partir de agora. Com você, pra você, no melhor programa da Zona Norte, programa Forzão da 98. Abraço, já vou mandando pra minha amiga Ritinha lá no Rio de Janeiro, que já tá lá no ponto. Já tá ligada pra ouvir, Ivan Viana. Obrigado, Ritinha. Obrigado, minha amiga. Deus te abençoe. Tudo de bom pra você e toda a sua família. Vamos embora, vamos começar o forró de hoje. Ariutaba, são 4 horas e 11 minutos, 4 e 11.

0: não, ô, minha velha.
1: Que isso, Dudu Gero? Foi barulho com a polícia?
0: Foi não, foi não. Eu tô cansado de correr com essa folha na mão, Felomena. Eita, carreira danada.
1: Oxê, meu velho, tá doido? Tu correndo com uma folha de abacate na mão?
0: E faz 2 horas que eu corro. De uma rua pra outra com essa folha na mão. E depois de tudo isso, o homem do cartório disse que não serve, Felomena.
1: Mas por que corres tanto com essa folha de abacate, homem?
0: Foi o homem do cartório que disse que só me dava um documento se eu tivesse a folha corrida. Eu já danei uma correr com todo canto e não tirei foi nada.
1: Tadinho do meu velho, descanse, Lodogero.
0: Eu hoje tô meio despranaviado. Me venderam um relógio e eu pensei que era suíço, mas o danado do relógio era africano, Felomena.
1: Africano? E como é que tu sabe que o relógio é africano?
0: Porque o relojoeiro abriu e disse que o cabelo do relógio era enroladinho, Felomena. Enroladinho é pichain, pichain é cabelo de africano, Felomena.
1: Tenha calma, meu velho. Olha, escuta aqui. Que vrida é esse que tu trouxesse?
0: Felomena, eu vi na loja e truve. Parece que é um vrido de pimenta.
1: Pimenta? Deixa eu cheirar. Dudu Gero? Isso é loção de cabelo.
0: Isso é pimenta, Felomena. Olha aí escrito no vrido. Elizabeth Yard. Se Yard é pimenta.
1: Ó, Dudu Gero. O homem que vende livro te encontrou na rua, pô.
0: Encontrou, mas aquilo é um malvado. Ele queria me vender uma coleção de livro pra matar passarinho de aperto, Felomena.
1: Oxe, pra matar passarinho? E qual foi?
0: Queria vender uma coleção de arrocha-pombo. Vai arrochar o diabo.
1: Olha, olho do Gero. Hoje é aniversário da cozinheira, não sabe?
0: É aniversário da cozinheira?
1: É. Então, se eu não sei o que é que eu dê, será que um frasco de perfume tá bom?
0: E qual é o perfume que ela gosta?
1: Olha, ela é chegada a um extrato. Qual é o extrato que eu compro?
0: Bom, se ela é cozinheira, dê extrato de tomate.
1: Ó, meu velho, passasse em casa de mãe.
0: Passei e levei o doutor modo de examinar ela. O doutor escutou ela e pelo que ele disse, eu já comprei um fardo de shake. 2 quilos de batata, 1 quilo de feijão, 2 jirimum caboclo e 1 pasma de banana pra mãe dela comer.
1: Oxe, isso tudo pra mãe comer?
0: Tudo isso pra ela. E eu perguntei, doutor, como vai a velha mãe da Felomena? Ele está em estado de coma. Eu digo, ela agora come.
1: Ô, Dudu Gero, e pai, já tá mais melhor?
0: Já, minha velha. Pelo que eu soube, ele já abriu até uma tenda de sapateiro.
1: Foi mesmo?
0: Foi, o doutor disse que ele já tá batendo a bota.

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Caramba, de volta aqui com você no programa Vossa 98 até às 7 horas da noite, trazendo forró. Coisa bonita, coisa boa pra você de casa, ligado conosco em toda a região. Muito obrigado pela sintonia. 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

7 da noite, nós estamos por aqui abraçando você de casa, você do sertão, você do interior, você que está ligado com a gente, muito obrigado pela audiência. É o programa Forró Zona 98, o melhor programa da Zona Norte, programa que traz forró bonito, coisa boa pra você. Haverá cantoria no próximo sábado, sábado que vem tem cantoria lá no meu amigo Nonato Silivano, é, bem aqui na Caiçara. Quem canta lá é Ivan Viana, poeta Veraldo Bian. 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Vamos trazer a poesia matuta já já. Poesia matuta e nós volta já já com você no programa. Vamos lá.

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1: Dezessete horas e 44 minutos.
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3: E o programa Forzão do 98 até as 7 da noite é assim, é trazendo essas coisas bonitas, essas coisas engraçadas pra você. Um abraço, meu querido amigo Aldemar Campos. Esse que ouve o programa todos os dias, não tem problema, viu? Não tem nada. No dia que ele não puder assistir, não tem nada. A gente assiste todos os dias. Isso nos deixa feliz, alegre, satisfeito. Meu pai Aldemar, um abraço pra você, meu pai. Tudo de bom, que Deus abençoe você e toda a sua família ligada com o Ivan Viana no Forrozão do 98, o melhor programa da Zona Norte. Programa que traz forró, só forró, coisa bonita pra você no seu rádio.

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Deixa eu mandar um abraço todo especial para meu querido amigo Edivar de Castro, bem ligado com a gente no programa. Olá, Edivar! Obrigado pela audiência, meu amigo, também tá ouvindo Ivan Viana, a gente abraça de coração todo esse povo maravilhoso que se liga sempre com Ivan Viana no programa Forrozão da 98. Pois é, vamos até às 7 horas da noite nesse programa gostoso, nessas coisas boas da gente ouvir, então vamos embora, vamos trazer mais forró daqui a pouco.

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Olha, boa noite, meu amigo, boa noite, minha amiga. A partir de agora estamos entrando no ar com o programa Momento da Viola. Manda ver seu amigo Ivan Viana, na Sonoplastia do mesmo. Vamos ficar com você até as 7 da noite. Fazendo bom da cultura. Bom da viola, bom do repente, as coisas boas pra você. Nosso muito obrigado aos meus amigos de toda a região, de todos os lares. Você que sintoniza o nosso programa em Heritaba e cidades vizinhas, vai o nosso abraço todo especial para você. No programa Momento da Viola, vamos abrir o programa de hoje trazendo a dupla que vem cantando para nós no nosso programa. Heritaba são pontualmente 6 horas e 6 horas e 11 minutos.

0: Aí deu assim, um pequeno problema aqui na cantoria, tá saindo devagarzinho, bem baixinho, né? A gente vai caçar outro mais tranquilo. E essa aqui, se dá boa pra gente tocar pra você?
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Aí, o programa Momento da Viola, começando com os poetas bons. Alô, dona Valdeci Gomes, já tá ouvindo a gente, né? Meu poeta Cosmo Nascimento também já tá ligado conosco lá naquela região de... Como é o nome lá, rapaz? O poeta Cosmo Nascimento tá ouvindo a gente lá. E a gente qualquer dia tá indo por lá. Depois de Camucim ali, né, rapaz? Se Deus quiser, qualquer dia eu vou lá passar um pouco de tempo com ele, né? É isso aí. Um abraço, meu amigo. Um abraço para você e todo o seu povo. Ele diz assim: boa noite, poeta. Está a cantoria de primeira. Isso. Grande amigo, um abraço para ele. Meu amigo José Ayrton Freire. Alô, seu José Ayrton Freire. Um abraço para o senhor e toda a sua família também, curtindo o nosso programa. Vamos trazer mais uma cestilha aí no programa. É, mais dois bons poetas cantando para a gente. Que o programa é do povo, é o programa mais equilibrado das cantorias. É esse aqui, né? Porque a gente só bota coisa bonita no nosso programa. Então vamos lá, poeta. Cantem para nós no programa. Programa Momento da Viola, programa do povo, né? O programa que traz só cultura, só coisa bonita pra você no seu rádio.

Abraço a minha amiga Nancélia, lá no Rio de Janeiro, que já está ouvindo a gente. Poeta Antônio Ponte, também ouvindo a gente lá no, no, na região de Meruoca. E a Toninha Silva também está ouvindo a gente. Muito obrigado pela audiência.

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1: Aí o programa Momento da Viola até as 7 da noite por aqui acima. Dá um abraço pra Gorete Costa, lá no Rio de Janeiro, que está ouvindo a gente. Como é que tá você, minha querida? Tudo bem? Um abraço do programa. Da gente boa curtindo Ivan Viana. Né? O programa é o Momento da Viola, o programa do povo, o programa das belas cantorias, das coisas boas que você gosta de ouvir. Muito obrigado pela sintonia, todas essas famílias boas que nesse instante está com a rádio ligada para curtir a nossa programação. Tem mais cantoria bonita, tem mais coisa boa e a gente só tem que agradecer a Deus e tocar para você que está ouvindo o nosso programa. Vamos lá.

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1: Programa Momento da Viola até às 7 horas da noite, a gente por aqui trazendo só o bom da canção, o bom da cantoria e o bom do repente pra você. Você que está em casa curtindo a gente, muito obrigado pela audiência.

Aí o programa Momento da Viola, e você curtiu essa dupla boa cantando pra nós no programa. Vamos ali, compadre? Nós vem já já. É ligeiramente, somente vai demorar um pouquinho.

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0: compadre. O programa Momento da Viola. Mandar um abraço aos amigos que ajudam a gente, que quer que o nosso programa siga em frente. Meu amigo Manel Lourenço. Alô, Manel Lourenço. Um abraço pra você na Santa Cruz Velha, curtindo Ivan Viana. Gente boa, né? Um abraço também vai para... Deixa eu ver aqui quem é mais. É tanta gente boa, rapaz, que curte a gente. Meus amigos que ajudam a gente, seu Zé Carlos na Cabaceira, seu... É o seu Chicó na Goiabeira. É o seu Elisiário na Primeira Várzea. Seu Assis Cabeça Branca, dona Rosilene. É o Chicão no Muquém. É o Luizinho da Carnaúba. É o meu amigo Peta. É o meu amigo Cleiton Furtado. É seu Raimundo Patriolino aqui no Açude do Mato. É muitos e muitos amigos da gente que ajuda no programa Momento da Viola e deixa a gente feliz, né? É isso aí, muito obrigado, que Deus abençoe a todos e o programa vai em frente desse jeito. E a gente traz mais uma canção bonita pra você de casa ligado comigo.
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0: E eu volto já.

0: canção bonita foi Amigo da Onça. Para você de casa que está ligado, o nosso muito obrigado pela sintonia. Agradecer de coração minha amiga Adriana Leitão, né? Adriana Leitão, que também está ouvindo o programa da gente, que também está ligado com o programa, é o poeta Antônio Vilmar. Alô, poeta Antônio Vilmar, um abraço para você, também ouvindo a gente. Muito obrigado pela sintonia. Poeta Raimundo Camilo, também lá na região de Croatá dos Penhas, também está ouvindo Ivan Viana, muito obrigado pela audiência. Todas as pessoas boas que gostam da gente, muito obrigado. Adriana Leitão, né? Ouvindo o nosso programa, a gente agradecendo de coração. Qualquer coisa, nós estamos por aqui para tocar canção bonita, para tocar coisa boa para você, quem queira ouvir o momento da viola.
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0: Um abraço para meu amigo João Tereza, rapaz. João Tereza tá ouvindo a gente lá naquela região ali da Nova Betânia. Ele, a esposa dele, toda a sua família. Muito obrigado pela audiência.
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0: é... É o programa Momento da Viola, mandando um abraço aos amigos, dizendo que sábado que vem estarei cantando lá na região de Caiçara.
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0: Sábado que vem estarei na Caiçara, Ivan Viana e Everaldo Bier, cantando para meu compadre Nonato Silivano, que se Deus quiser vai ser uma cantoria boa.
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0: Pai Nonato está convidando os amigos, as amigas, todos vocês ligados com o Ivan Viana no programa.
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0: Fazer presente lá nessa cantoria que acontecerá no próximo sábado, Ivan Viana e o Bié do Mucambo.
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0: Tem mais uma canção bonita aí pra você de casa, vamos trazer mais uma canção boa, né? É quem canta pra gente é Afonso Pequeno, então vamos lá.

aí a bonita canção cantada pra você, Caminhos Paralelos, na voz dos poetas bons. É os poetas que cantaram pra gente aqui, a Daílson, Denílson Nunes, né? Denílson Nunes e o poeta Afonso Pequeno, no programa Momento da Viola. Que coisa boa, né? É, muito bem. Mas vamos mandar pra todo esse povo que se liga com o Ivan Viana no programa Momento da Viola.

abraçar meus amigos aqui da cidade que liga com a gente. Mané Lourenço tá ligado com a gente todo dia, né? Alô, meu compadre Mané Lourenço, meu amigo Rogério também tá ouvindo a gente, né? Muita gente boa que ouve o nosso programa. A gente só tem que agradecer de coração todo o povão de Heritaba. O povo de Heritaba é pessoal maravilhoso, um povo bom. Graças a Deus, sempre fiz cantoria na cidade. Só encosta gente boa, só vai pessoa de primeira qualidade e a cantoria fica boa, né? Isso é muito bom, isso é muito bem feito pra gente que gosta da viola, gosta do repente. É muito bom. Já são 6 horas e 48, a gente traz mais uma canção das boas, né? Uma canção das boas. É, vamos trazer Denilson cantando de novo com o poeta, no mesmo CD do poeta Afonso Pequeno. Gente boa, vamos lá, cante mais uma.

Ai, canção bonita, que coisa boa. Abraço aos meus amigos poetas que estejam ouvindo o programa Momento da Viola. Momento, né? Canção bonita. Tem mais a última canção do programa de hoje. Nós mandamos para todo esse povo bom a última canção do programa de hoje. Já está chegando o final, o programa Momento da Viola. Só nos resta agradecer a Deus, agradecer a você que ligou e participou e ficou junto com a gente. Fiquem todos com Deus, que Deus abençoe a todos vocês e até amanhã, se Deus quiser. Tchau. Vamos ficar com a última canção, tá bom? Muito obrigado.

0: noite.
1: Boa noite para você que nos acompanha em todo o país.
0: Quarta-feira, 15 de julho de 2026.
1: Vamos ao destaque do dia na Voz do Brasil.
0: Vacinação em gestantes.
1: Imunização de grávidas pelo SUS reduziu casos graves de bronquiolite em bebês menores de 6 meses.
0: Os dados são do Ministério da Saúde. Natália Koslick.
2: Até agora, mais de 1.200.000 doses da vacina contra bronquiolite foram aplicadas no país.
1: Você vai ouvir também prova de vida.
0: Quem precisa fazer comprovação no INSS está recebendo aviso do governo federal.
1: Fique atento, a mensagem não solicita dados do cidadão. Márcia Fernandes.
3: Não são enviados links, nem são solicitados dados como CPF ou endereço.
0: E ainda, novas regras de publicidade para bets começam a valer sexta-feira.
1: Está proibida a veiculação de análises sobre eventos esportivos que induz a realização de apostas.
0: Também está vedada a divulgação para crianças e adolescentes. Nazi Brum.
4: Entre as principais regras da portaria publicada no último dia 10, está a divulgação de advertências ao apostador sobre os riscos de apostas online.
1: Hoje, na apresentação da Voz do Brasil, Mariana Jungmann e Luciano Seixas.
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1: A vacinação de gestantes no SUS contra bronquiolite reduziu pela metade os casos graves da doença em bebês.
0: Os dados foram publicados esta semana pelo Ministério da Saúde.
1: Essas e outras vacinas presentes no esquema vacinal das gestantes ajudam a evitar internações e óbitos de mães e de seus bebês.
2: A vacina contra o vírus sincial respiratório, principal causador da bronquiolite, protege o bebê ainda durante a gestação até os primeiros meses de vida. É esse o período em que o risco de complicações respiratórias é maior. A obstetra Michele Egídio explica como funciona o mecanismo de imunização nessa fase da vida.
5: Vai passar anticorpos para a criança, mas não necessariamente ela vai conseguir impedir que a criança não tenha doença, mas vai impedir as formas mais graves, as que exigem internação. Então a criança já vai ter algum tipo de imunidade ao vírus, então vai ter uma doença um pouco mais leve do que normalmente ela teria se a mãe não tivesse se vacinado.
2: Disponível na rede pública desde dezembro, a vacina contra a bronquiolite é indicada a partir da 28ª semana de gestação. Assim que completou o tempo necessário, a técnica de enfermagem Fernanda Larissa da Silva compareceu a uma unidade básica de saúde para garantir sua proteção e de sua bebê.
6: Essencial, tanto para mim quanto para a criança. Não ter que ficar indo direto ao hospital e a saúde dela está íntegra, a minha também.
2: Até agora, mais de 1.200.000 doses da vacina contra a bronquiolite foram aplicadas no país. De acordo com dados publicados essa semana pelo Ministério da Saúde, a vacinação de gestantes no SUS levou à redução de 52% dos casos graves da doença entre bebês com menos de 6 meses. O calendário vacinal de gestantes contém ainda outros imunizantes, como destacou a diretora substituta do Departamento do Programa Nacional de Imunizações, Ana Catarina de Melo Araújo.
7: Nós temos a vacina DPTA, que é a vacina que protege para coqueluche. Ela deve ser realizada a partir da 20ª semana de gestação. A vacina hepatite B, que é uma vacina que nós fazemos desde a infância, mas existem ainda algumas gestantes que não receberam. Então é importante receber a vacina contra a influenza, que ela é anual, e a vacina também da Covid-19. Então são doenças que, quando acometem as grávidas, elas têm um comprometimento importante, levando à internação e óbito.
2: Caso a gestante tenha perdido alguma das doses no tempo recomendado ou tenha quaisquer outras dúvidas, basta procurar a unidade de saúde mais próxima de casa com a caderneta em mãos para verificar sua situação junto aos profissionais de saúde. Reportagem Natália Koslick.
0: E neste mês, a saúde bucal também está em pauta.
1: É o Júlio Neon, que alerta para os cuidados diários e prevenção de doenças bucais.
0: O Sistema Único de Saúde oferece atendimento básico e especializado.
8: O Júlio Neon chama a atenção para a importância dos cuidados com a saúde bucal e da prevenção de doenças. Entre as principais recomendações estão escovar os dentes com creme dental fluoretado pelo menos 3 vezes ao dia, usar fio dental diariamente, reduzir o consumo consumo de alimentos com alto teor de açúcar, evitar o uso de produtos derivados do tabaco e moderar o consumo de bebidas alcoólicas. Também é indicado procurar atendimento odontológico sempre que houver sinais, como dor persistente, feridas na boca que não cicatrizam, sangramento nas gengivas ou dificuldade para mastigar. Pessoas que utilizam próteses dentárias devem manter a higienização adequada e realizar acompanhamento periódico. Quem precisar de atendimento odontológico pelo SUS deve procurar a unidade básica de saúde mais próxima de casa. Quando necessário, o paciente será encaminhado para atendimento especializado, conforme a organização da rede de saúde do município. Graziela Mendonça, para a Voz do Brasil.
1: Você já ouviu falar em soroterapia? A técnica consiste na aplicação de vitaminas e outras substâncias diretamente na veia de pessoas saudáveis.
0: E é usada em casos de desidratação ou em casos em que a pessoa não consegue receber nutrientes pela alimentação.
1: Mas tem gente buscando tratamento para aumentar a energia e até rejuvenescimento.
0: Cuidado com essas promessas milagrosas de detox ou imunidade instantânea que aparecem na internet.
1: A Anvisa alerta: nenhuma evidência científica comprova esses benefícios.
9: A Agência Nacional de Vigilância Sanitária, Anvisa, alerta que a soroterapia não substitui tratamentos médicos nem oferece benefícios comprovados para aumentar a imunidade, rejuvenescer, promover desintoxicação ou melhorar o bem-estar de pessoas saudáveis. O procedimento só deve ser realizado em casos com indicação clínica e sob orientação de profissional habilitado. A soroterapia consiste na aplicação de vitaminas, nutrientes e outras substâncias diretamente na veia. Segundo a Anvisa, esse tipo de tratamento é indicado apenas em situações específicas, como pacientes desidratados, internados ou que não conseguem receber nutrientes pela alimentação. A agência também chama a atenção para os riscos do excesso de vitaminas, que pode provocar náuseas, vômitos, dores de cabeça e alterações no funcionamento do fígado e dos rins. A Anvisa esclarece que não existe cosmético injetável. Produtos aplicados por injeção devem ser aprovados como medicamentos ou dispositivos médicos. Claudimário Carvalho, para a Voz do Brasil.
0: A Previdência Social vai realizar atendimentos em todo o país nesse fim de semana.
1: O serviço será destinado à realização de perícias médicas e avaliações sociais, etapas obrigatórias para concessão de benefícios.
0: Ao todo, são 20.900 vagas em todo o país.
1: Para ser atendido, o cidadão precisa agendar pelo site ou aplicativo Meu INSS ou por ligação para a Central 135.
0: Mais informações em gov.br/INSS.
1: Vamos falar agora de um dos serviços do INSS, a prova de vida.
0: Ela é feita de forma automática por meio de informações das bases governamentais.
1: Mas os beneficiários que não foram identificados estão sendo informados por meio de mensagens de WhatsApp enviadas diretamente pelo governo federal, que precisam fazer a comprovação de vida.
0: E um aviso importante: o Instituto não envia mensagens solicitando CPF, telefone, reconhecimento facial ou qualquer outro dado pessoal para a realização da prova de vida.
10: A prova de vida do INSS é um procedimento para confirmar que o beneficiário de aposentadoria, pensão ou outro benefício continua vivo. Com isso, são evitados pagamentos indevidos. Hoje em dia, a prova de vida é feita de forma automática, cruzando a base de dados. Mas se o beneficiário não for identificado nesse cruzamento, ele é avisado que deve fazer a prova de vida por meio de mensagem de WhatsApp. A autenticidade da informação é garantida por um selo azul de conta verificada. O banco que paga o benefício também envia notificação pelo aplicativo ou pelo extrato bancário, mas é preciso ter atenção. A mensagem enviada apenas comunica da necessidade da realização da comprovação de vida. Não são enviados links, nem são solicitados dados como CPF ou endereço. Como ressalta a presidente do Instituto Nacional do Seguro Social, INSS, Ana Cristina Silveira.
11: O INSS não liga, não envia servidores à casa dos beneficiários e nunca solicita dados pessoais, senhas ou qualquer tipo de pagamento para realizar a prova de vida. O Instituto também não pede CPF, endereço, dados bancários, nem envia links para atualização cadastral.
10: Para fazer a prova de vida, basta comparecer à agência bancária, onde recebe o benefício, levando um documento oficial com foto. Não é preciso ir numa agência do INSS. Em caso de dúvida, procure os canais oficiais, no telefone 135 ou pelo site meu.inss.gov.br. Reportagem Márcia Fernandes.
1: Começou hoje o pagamento do sexto lote do abono salarial.
12: Saiba quem tem direito e como consultar o benefício.
13: Cerca de 4,3 milhões de trabalhadores podem receber, a partir desta quarta-feira, 15 de julho, o sexto lote do abono salarial referente ao ano base de 2024. O valor do benefício varia de R$ 136 a R$ 1.621, de acordo com o número de meses trabalhados com a carteira assinada em 2024. Tem direito ao abono quem está inscrito no PIS/PASEP há pelo menos 5 anos, recebeu remuneração média de até R$ 2.766 por mês em 2024, trabalhou com carteira assinada por no mínimo 30 dias no ano base e teve os dados corretamente informados pelo empregador no E-Social. Os trabalhadores podem consultar se têm direito ao benefício, o valor e a forma de pagamento através da carteira de trabalho digital ou no portal gov.br. O valor ficará disponível para saque até 30 de dezembro de 2026. Por decisão judicial, trabalhadores dos municípios mineiros de Juiz de Fora, Ubá e Matias Barbosa também recebem o benefício nesta quarta-feira. Em caso de dúvidas, o atendimento pode ser feito pelo telefone 158 nas Superintendências Regionais do Trabalho e Emprego ou pelos canais oficiais do Ministério do Trabalho e Emprego. Thaís de Araújo para a Voz do Brasil.
1: O setor de serviços atingiu 1,9% de janeiro a maio deste ano, frente a igual período do ano passado.
12: É o que mostram dados divulgados hoje pelo IBGE.
14: Esse indicador mostra o ritmo de atividades no dia a dia do país, como serviços de transporte, tecnologia, restaurantes e hotéis. Na comparação com maio do ano passado, o crescimento foi de 0,4%. No acumulado de janeiro a maio, na comparação com o mesmo período do ano passado, o resultado mostra um avanço de 1,9%. Nesse mesmo indicador, acumulado de janeiro a maio, o destaque positivo ficou com o setor de informação e comunicação, que subiu 6,2%. Já o acumulado nos últimos 12 meses ficou em 2,6%. E na comparação direta de maio com o mês anterior, o segmento de tecnologia não teve variações, mas outras atividades conseguiram crescer e ajudaram a assegurar o ritmo do setor, como detalha o gerente da pesquisa mensal de serviços, Rodrigo Lobo.
15: No campo positivo, os profissionais administrativos e complementares lideraram os ganhos, impulsionados pela parte de agenciamento de espaços de publicidade, serviços de engenharia e locação de automóveis. O segundo impacto positivo em termos setoriais ficou com os serviços prestados às famílias, que avançaram 0,2%, impulsionado pela parte de restaurantes.
14: O volume de serviços no Brasil recuou 0,4% em maio, após ter registrado alta de 1,1% em abril. Reportagem Luciana Colares de Holanda.
1: A projeção de crescimento da economia brasileira para este ano se manteve em 2,3%, segundo o novo boletim macrofiscal apresentado hoje pelo Ministério da Fazenda.
12: Dentre os fatores externos que devem contribuir para a projeção estão a retomada dos conflitos entre Estados Unidos e Irã e a instabilidade dos preços do petróleo e a possibilidade de novas pressões sobre a inflação global.
1: A equipe econômica também revisou a expectativa para a inflação deste ano.
12: A estimativa passou de 4,35% para 5,1% em 2026, enquanto a projeção para 2027 foi ajustada de 3,5% para 3,6%.
1: De acordo com o boletim, a principal pressão continua vindo da alta dos alimentos e do setor de serviços.
12: A secretária de Política Econômica, Débora Freire, destaca como a instabilidade no mercado externo impacta a atividade econômica brasileira.
16: Basicamente, continuamos no cenário de desafio global da crise do petróleo,
11: que tem gerado aí impactos generalizados sobre inflação e crescimento. Para o cenário de PIB, estamos mantendo a projeção de crescimento em 2,3%.
1: Estão abertos até amanhã editais da Conab para aquisição de alimentos destinados à população em situação de insegurança alimentar e nutricional.
11: São produtos como açúcar, arroz, café, carne bovina, feijão, fubá, óleo e farinha.
1: Ao todo, serão adquiridas mais de 800 toneladas de alimentos.
11: Esse volume será disposto em cestas, para então ser entregue à população. Como explica Ana Rita da Costa Pinto, superintendente de abastecimento social da Companhia Nacional de Abastecimento.
16: Por meio desses editais, a Conab vai receber propostas de organizações da agricultura familiar que tenham interesse em fornecer esses alimentos. Com o recebimento dessas propostas, será possível montar mais de 37 mil cestas de alimentos nas unidades armazenadoras da Conab em Mato Grosso, Mato Grosso do Sul, Rio Grande do Sul, Santa Catarina e Paraná. E também vamos conseguir adquirir cestas já montadas, mais de 21 mil cestas já montadas.
1: As compras serão executadas pela plataforma Contrata Mais Brasil, com resultado previsto ainda para este mês.
11: Que regulamenta a publicidade das casas de apostas online, as bets, entra em vigor no próximo dia 17.
1: Entre as mudanças está a proibição de utilizar estratégias ou análises sobre eventos esportivos para induzir a realização de apostas.
11: Também está vedada qualquer divulgação direcionada a crianças e adolescentes.
1: A fiscalização será feita pela Secretaria Nacional do Consumidor, do Ministério da Justiça e Segurança Pública.
17: A portaria conjunta dos Ministérios da Fazenda e Justiça e Segurança Pública é voltada para os agentes operadores de apostas de cota fixa, ou seja, as casas de aposta online, as chamadas bets. A norma estabelece que a publicidade das bets, autorizadas a funcionar no país, deve seguir os princípios do jogo responsável. Ficam proibidas a divulgação de prognósticos e a exibição de apostas premiadas que sugiram a obtenção de lucro fácil, bem como a apresentação da aposta como suposta fonte de renda. Como esclarece o secretário nacional de Direitos Digitais, Vitor Oliveira Fernandes.
18: A partir de agora fica claro que são proibidas veiculações publicitárias que induzam os consumidores a apostarem, que emitam palpites técnicos como se o ato de aposta fosse uma ciência ou se houvesse algum tipo de estratégia por trás do ato de apostar. Além disso, também fica vedado qualquer tipo de publicidade direcionada ao público de crianças e adolescentes que não podem ter acesso a esses produtos, já que apostas de cota fixas no Brasil são proibidas, terminantemente proibidas para menores de idade.
17: Antes da publicação de qualquer anúncio, as plataformas de internet deverão verificar se a empresa de aposta é autorizada a funcionar no país. O secretário nacional do consumidor, Ricardo Morishita, afirma que a portaria traz segurança jurídica a todos.
19: É importante porque torna claro aquilo que é ilegal, como a gente pode combatê-la e também a publicidade abusiva e a prática abusiva. É uma forma tanto da gente comunicar melhor, mas ao mesmo tempo trazer mais segurança jurídica.
17: Entre as principais regras da portaria publicada no último dia 10 está a divulgação de advertências ao apostador sobre os riscos de apostas online. As penalidades para as bets que descumprirem as regras incluem multa de até 20% do faturamento da operadora, suspensão das atividades por 180 dias e, em casos de reincidência, a cassação definitiva da licença para operar no Brasil. Reportagem Nazi Brum.
11: Restauração ecológica e produtiva da bacia do Rio Doce em Minas Gerais.
1: Estão abertas até 31 de agosto as inscrições para a seleção de projetos de recuperação ambiental na região, após os danos causados pelo rompimento da barragem do Fundão.
11: Os investimentos são do Banco Nacional de Desenvolvimento Econômico e Social, o BNDES, em parceria com o Ministério do Meio Ambiente e Mudança do Clima.
1: O edital Restaura Rio Doce está recebendo propostas até o fim de agosto. Conduzido pelo BNDES, Cresce, o Banco Nacional de Desenvolvimento Econômico e Social, em parceria com o Ministério do Meio Ambiente e Mudança do Clima, o edital vai selecionar instituições para executar e coordenar projetos de restauração ecológica e produtiva em 12.500 hectares na região da Bacia do Rio Doce. O objetivo é reparar e compensar danos causados pelo rompimento da barragem de Fundão, ocorrido em 2015, em Mariana, Minas Gerais. Serão destinados ao edital 618 milhões e 750 mil reais do Fundo Rio Doce. O gerente institucional do Fundo Rio Doce no BNDES, Guilherme Tinoco, detalha as ações que deverão ser desenvolvidas pelas instituições selecionadas de acordo com o edital.
20: Ele prevê a implementação de ações integradas de restauração ecológica e produtiva, associadas à recuperação de áreas degradadas, à conservação do solo e da água e ao fortalecimento da cadeia produtiva da restauração na bacia do Rio Doce. A restauração ecológica deverá ser realizada através da recomposição da vegetação nativa. Já a restauração produtiva deve se dar por meio de sistemas sustentáveis que conciliem geração de renda e conservação ambiental.
1: As propostas para o edital Restaura Rio Doce devem ser apresentadas até o dia 31 de agosto. Mais informações estão disponíveis

0: jovens de 16 a 29 anos têm até o dia 20 de julho para se inscrever na plataforma Juventude Solidária.
1: A iniciativa oferece vagas de voluntariado em projetos sociais de diversas áreas e, em alguns casos, prevê apoio financeiro aos participantes.
2: Jovens com idades entre 16 e 29 anos interessados em atuar como voluntários em projetos sociais, fiquem atentos. As inscrições para a plataforma Juventude Solidária estão abertas até o dia 20 de julho. A iniciativa incentiva o trabalho voluntário em projetos que beneficiam comunidades de todo o país, especialmente em regiões mais vulneráveis. As vagas são em áreas como educação, cultura, esporte, saúde, assistência social, segurança alimentar e meio ambiente. Dependendo da vaga e do perfil do participante, pode haver apoio financeiro conforme as regras do edital. Quem fala sobre a ação é a secretária nacional de juventude, Vitória Genuíno.
3: A gente selecionou 1000 projetos por todo o país e você pode ter a oportunidade de se engajar numa ação social que está acontecendo no território. E os temas são diversos: saúde, comunicação, tecnologia, cultura, direito à cidade. A oportunidade de você se engajar numa ação e, se tiver o ID jovem, pode receber uma ajuda de custo de R$300 durante 6 meses, que é o período do edital. E também todo mundo recebe um certificado de participação que vai te ajudar aí no seu currículo, na sua vida profissional.
2: Para participar, basta acessar o portal Brasil Participativo, entrar na página da plataforma Juventude Solidária e preencher o formulário de inscrição. Jovens de 16 e 17 anos precisam de autorização do responsável legal. Reportagem Luciana Vasconcelos.
0: Atenção, estudantes que participaram do processo seletivo do programa Universidade para Todos, o PROUNI.
1: Já está disponível a lista de pré-selecionados na primeira chamada para o segundo semestre de 2026.
0: Os estudantes aprovados devem apresentar documentação diretamente na faculdade escolhida.
1: Nesta chamada, o PROUNI ofertou mais de 471 mil bolsas de estudos, cerca de 220 mil bolsas integrais e mais de 251 mil parciais.
0: O resultado pode ser consultado no portal de acesso único ao ensino superior.
1: O prazo para comprovar as informações da inscrição começa hoje e vai até o dia 24 desse mês.
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1: Que agora com o minuto do TCU. Em seguida, as notícias do Poder Judiciário e do Congresso Nacional. Boa noite.
0: Boa noite pra você e até amanhã.
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7: Presidente do STF recebe ministro da Fazenda para tratar de regulamentação das PETs.
8: STJ afasta uso capião familiar sobre parte de imóvel com área total superior a 250 metros quadrados.
7: PSS reúne com empresas de pesquisas eleitorais para discutir aprimoramentos para 2026.
8: Boa noite, eu sou Arthur Filho.
7: E eu sou Walter Lima.
8: Nesta quarta-feira, o presidente do Supremo Tribunal Federal, o ministro Edson Fachin, recebeu na sede da corte o ministro da Fazenda.
7: A reunião foi uma articulação institucional para combater a lavagem de dinheiro e o avanço de facções criminosas no mercado de apostas eletrônicas clandestinas. Pablo Lemos.
9: No encontro, o ministro da Fazenda, Dário Durigan, apresentou as ações do governo para a regulamentação do setor. O presidente do Supremo Tribunal Federal, ministro Edson Fachin, reforçou a preocupação do judiciário com o mercado de apostas eletrônicas clandestinas e ressaltou algumas decisões do STF sobre o tema.
10: Decisões importantes já foram proferidas na ambiência cautelar, inclusive de proteção de benefícios sociais e proteção de pessoas vulneráveis, especialmente no tocante a mecanismos de publicidade para proteger crianças e adolescentes, bem assim os consumidores e, obviamente, os apostadores.
9: O encontro entre o presidente da Suprema Corte e o ministro da Fazenda antecede o julgamento no segundo semestre de ações que questionam especificamente a validade da lei das bets.
11: O Superior Tribunal de Justiça, o uso campeão familiar, não pode ser reconhecido quando o imóvel urbano possui área total superior a 250 metros quadrados, mesmo que o pedido seja apenas sobre parte do bem.
12: A usucapião é a aquisição da propriedade de um bem móvel ou imóvel em razão do uso por determinado prazo, sem oposição do dono e de outras condições legais. Fátima Uchoa.
13: Em divórcio litigioso com partilha de bens, uma mulher alegou exercer posse exclusiva sobre 250 metros quadrados do imóvel que habitava, embora a área total fosse maior. O Tribunal de Justiça de Minas Gerais negou o pedido. A quarta turma do STJ manteve a negativa, considerando que o limite previsto no Código Civil de no máximo 250 metros quadrados é requisito objetivo a usucapião e deve considerar a metragem total do imóvel. O relator foi o ministro Antônio Carlos Ferreira.
14: O presidente do Tribunal Superior Eleitoral, ministro Cássio Nunes Marques, se reuniu com representantes de 16 empresas de pesquisas eleitorais.
15: O encontro teve como objetivo debater regras para registros e pesquisas nas eleições. Lidiane Reis.
16: O ministro Cássio Nunes ressaltou que a reunião buscou ampliar a transparência, a segurança jurídica e a confiança pública nesse importante instrumento da democracia.
17: Pretende-se, na realidade, o fortalecimento de um ambiente permanente de cooperação, do qual seja possível compartilhar experiências, esclarecer aspectos técnicos e identificar oportunidades de aperfeiçoamento que contribuam para a ampliação da confiança pública, assegurando, ao mesmo tempo, maior segurança jurídica às entidades e às empresas de pesquisa.
16: Agora, as empresas poderão enviar propostas de melhorias referentes às pesquisas eleitorais ao Tribunal Superior Eleitoral até a próxima sexta-feira, dia 17 de julho.
14: Tribunal Superior do Trabalho mantém indenização a trabalhador que teve dados de ação divulgados na intranet da empresa.
15: A exposição foi considerada discriminatória. Marla Lacerda.
18: O trabalhador teve o nome, o número do processo e o valor da ação trabalhista divulgados na rede interna da empresa onde ele ainda trabalhava. Para a terceira turma do TST, a divulgação extrapolou a finalidade administrativa, violou a privacidade do empregado e o expôs a constrangimentos e retaliações no ambiente de trabalho. Diante disso, o colegiado manteve a condenação ao pagamento de R$5.000 por danos morais.
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14: A você, uma boa noite.
15: E até amanhã.

0: noite.
1: Boa noite.
0: Quem agredir ou ameaçar professores e profissionais da saúde no exercício da função poderá receber penas mais severas.
1: O Senado aprovou um projeto que endurece a legislação para crimes como lesão corporal, desacato, ameaça e homicídio. Repórter Pedro Pincer.
2: O plenário aprovou o projeto da Câmara dos Deputados que aumenta as penas do crime de homicídio praticados contra profissionais da saúde e da educação no exercício de suas funções. O texto também classifica como hediondo o homicídio e a lesão corporal de natureza grave ou seguida de morte praticados contra profissionais da saúde. O projeto ainda amplia as penas para crimes como lesão corporal, ameaça, incitação ao crime, desacato e outros delitos quando praticados contra profissionais dessas áreas. O relator, senador Dr. Irando Progressistas de Roraima, defendeu o aumento das penas como forma de proteção à integridade dos trabalhadores.
3: Eles terminam recebendo toda essa carga, às vezes, de incompreensão, às vezes de agonia das pessoas quando procuram atendimento no Sistema Único de Saúde. Muitas vezes, por sobrecarga de trabalho, essas pessoas são submetidas a esse tipo de constrangimento.
2: Como foi alterado no Senado, o texto voltará à Câmara dos Deputados para a nova análise.
0: Avançou no Senado o projeto que endurece a punição para adultos que utilizam crianças e adolescentes na prática de crimes.
1: A proposta inclui no Código Penal uma nova circunstância agravante para aumentar a pena de quem explora menores na ação criminosa. Repórter Bruno Lourenço.
4: O projeto altera o artigo 62 do Código Penal para estabelecer que a pena de um crime será agravada sempre que o agente cometer a infração com a participação de um menor de 18 anos. A medida, explicou o relator, senador Wilder Moraes, do PL de Goiás, visa combater uma prática recorrente de organizações criminosas e delinquentes adultos que aproveitam a inimputabilidade penal e recrutam adolescentes para execução de roubos ou transporte de drogas e armas.
5: Ao estabelecer uma penalidade mais severa para aqueles que se valem de menores em suas ações criminosas, o Estado envia uma mensagem clara: explorar a vulnerabilidade jurídica e social de adolescente não serão tolerados. Esses agravantes funcionariam não apenas como punição, mas também como medida preventiva, desincentivar adultos e envolverem jovens em atividades ilícitas.
4: A proposta seguiu para a Comissão de Constituição e Justiça.
0: Senadores da Comissão de Direitos Humanos aprovaram também o aumento da pena para quem comete estelionato contra mulheres em relacionamento afetivo.
1: A proposta ainda inclui golpes amorosos pela internet. Repórter Patrícia Oliveira.
6: A pena do crime de estelionato, que é de 1 a 5 anos de reclusão e multa, poderá ser aumentada de 1/3 até o dobro quando o golpe for praticado contra mulher em contexto de violência doméstica e familiar ou de relação íntima de afeto. A proposta da senadora Damaris Alves, do Republicanos do Distrito Federal, aprovada na Comissão de Direitos Humanos, busca combater o chamado estelionato amoroso, quando o golpista conquista a confiança da vítima ou simula um relacionamento para conseguir dinheiro, bens ou outras vantagens financeiras. A regra também vale para relacionamentos mantidos exclusivamente pela internet, em redes sociais, aplicativos ou outros meios digitais. O projeto recebeu parecer favorável do relator, senador Hermes Klan, do PL de Santa Catarina.
7: O estelionato sentimental é uma violência que vai muito além do prejuízo financeiro. Ele destrói a confiança, a dignidade e a segurança emocional das vítimas, especialmente das mulheres.
6: O relator também substituiu a expressão relação amorosa por relação íntima de afeto, termo já adotado pela Lei Maria da Penha. A proposta segue para a Comissão de Constituição e Justiça.
0: E aplicativos de relacionamento podem passar a ser obrigados a informar sobre doenças sexualmente transmissíveis.
1: É o que determina um projeto aprovado hoje pela Comissão de Ciência e Tecnologia. A reportagem é de Márcio Maturana.
8: Informações sobre doenças sexualmente
1: socialmente transmissíveis deverão ser claras, objetivas e didáticas em todos os aplicativos e plataformas de relacionamento, segundo o projeto aprovado pela Comissão de Ciência e Tecnologia, que segue para a votação final na Comissão de Assuntos Sociais. Será uma conscientização sobre sintomas, riscos à saúde, formas de transmissão, medidas de prevenção e possibilidades de tratamento, como informou o senador Esperidião Amin, do PP de Santa Catarina.
8: A plataforma digital, a internet, passou a ser um instrumento de intermediação, de, digamos, de troca de mensagens afetivas, e daí há um passo seguinte de um relacionamento mais íntimo. Portanto, essa medida preventiva vem socorrer a sociedade num momento em que este meio de intermediação passa a ser mais popular.
1: Amin leu o relatório do senador Everton, do PDT do Maranhão, que incluiu 4 emendas ao projeto apresentado pelo senador Fabiano Contarato, do PT do Espírito Santo. Uma das emendas busca evitar um excesso de notificações que possam reduzir a efetividade da medida. Outra impede que os avisos possam ser bloqueados nas configurações das plataformas. A terceira emenda substitui a expressão sites e aplicativos de relacionamento pela denominação aplicações de internet destinadas à intermediação de relacionamentos ou de encontros. E a quarta emenda obriga as plataformas a divulgarem relatórios periódicos sobre alcance, engajamento e efetividade dos avisos, sempre preservando os dados pessoais dos usuários.
0: O Senado aprovou um projeto que prorroga a autorização para que recursos do FGTS sejam aplicados em linhas de crédito específicas.
9: A medida poderá ser aplicada a entidades hospitalares, filantrópicas e a instituições sem fins lucrativos atuantes no âmbito do SUS. Repórter Douglas Castilho.
10: Implementada em 2019, essa política viabilizou até o ano de 2022 um total de R$3 bilhões a cerca de 140 hospitais filantrópicos. Os recursos são usados para que essas instituições substituam suas dívidas mais caras e imediatas por crédito a ser pago no longo prazo com juros menores. Médico, relator da proposta, senador Nelsinho Trade, do PSD de Mato Grosso do Sul, defendeu a medida, relembrando sua atuação na Santa Casa de seu estado.
11: Lá no meu estado, a Santa Casa é a quarta maior do Brasil. Eu trabalhei 17 anos lá e eu posso ver dia após dia a dificuldade daquele hospital e manter um bom atendimento.
10: O projeto também alcança as instituições sem fins lucrativos que atuem no atendimento de pessoas com deficiência. Pelo texto que segue para a sanção presidencial, fica suspensa a cobrança de eventual tributo de instituição filantrópica suspeita de não cumprir os requisitos de imunidade até decisão final de processo administrativo instaurado para esse fim, independentemente da data de ocorrência do fato gerador.
0: E o atendimento pré-hospitalar feito pelos corpos de bombeiros militares poderá receber mais recursos. O Senado aprovou um projeto que autoriza o uso de emendas parlamentares para financiar esse tipo de serviço nas ações públicas de saúde.
9: Com a mudança, estados e municípios poderão destinar verbas para a compra de ambulâncias, equipamentos, materiais e para a estruturação do atendimento prestado pelos bombeiros em situações de urgência e emergência. A legislação exige que pelo menos metade das emendas individuais sejam para a saúde. Pelo texto, apenas despesas que cumprirem requisitos a serem definidos pelo Ministério da Saúde poderão receber recursos de emendas. A indicação de emendas direcionadas ao Corpo de Bombeiros será facultada ao parlamentar. O texto base aprovado teve 65 votos a favor e 2 contrários. Edição de Paulo Groba e trabalhos técnicos de Eliseu Caires, o Jornal do Senado fica por aqui. Acompanhe agora as notícias da Câmara dos Deputados. Boa noite.
0: Boa noite e até amanhã.

0: 20 anos para patentes.
1: Deputados divergem sobre votação do projeto que combate a misoginia.
0: Boa noite. Sargento Gonçalves, do PL do Rio Grande do Norte, critica o projeto sobre misoginia. O congressista acredita que o texto pode abrir margem para criminalizar manifestações públicas de fé e interpretações de textos religiosos.
1: Sargento Gonçalves argumenta que o país deveria concentrar esforços no combate ao crime organizado e aos crimes contra as mulheres. Para ele, o projeto não contribui para a proteção feminina e pode restringir o direito de cidadãos expressarem suas convicções religiosas.
0: Nicolas Ferreira, do PL de Minas Gerais, diverge do projeto que tipifica crimes relacionados à misoginia. O deputado acredita que a proposta pode restringir a liberdade de expressão ao criminalizar críticas e manifestações de opinião.
1: Nicolas Ferreira também associa o projeto a uma tentativa de censura. Na avaliação do deputado, o Congresso deveria priorizar medidas de combate a crimes como estupro, pedofilia e violência praticada por organizações criminosas.
0: Júlia Zanata, do PL de Santa Catarina, declara que vai votar contra o projeto que tipifica o crime de misoginia. Segundo a deputada, a proposta pode restringir a liberdade de expressão e ser utilizada para limitar críticas a agentes públicos.
1: Júlia Zanata também reprova o governo federal por, segundo ela, substituir o termo mulher em documentos oficiais por pessoa que gesta. Para ela, a prioridade das políticas públicas voltadas às mulheres deve ser o combate à violência e o fortalecimento da segurança pública.
0: Jandira Fegali, do PCdoB do Rio de Janeiro, avalia que a tipificação do crime de misoginia busca combater o discurso de ódio e a incitação à violência contra as mulheres. Segundo a deputada, a medida contribui para o enfrentamento do feminicídio.
1: Na opinião de Jandira Fegali, o projeto contra a misoginia não fere as liberdades de expressão, de fé ou de culto asseguradas pela Constituição. Para ela, incitar a violência contra as mulheres é um crime grave que precisa ser combatido em todos os ambientes, inclusive nas redes sociais.
0: Alencar Santana, do PT de São Paulo, repudia a fala de colegas da oposição que, segundo ele, desmerecem a pauta de proteção feminina. O deputado alerta que o Brasil vem observando índices elevados de feminicídio.
1: De acordo com Alencar Santana, discursos de parlamentares que menosprezam as mulheres legitimam novas formas de agressão. Para o parlamentar, agressores e feminicidas devem ser punidos com rigor.
0: Benedita da Silva, do PT do Rio de Janeiro, refuta argumentos religiosos usados contra a proposta que criminaliza a misoginia. Segundo a deputada, o projeto é uma resposta ao aumento da violência contra as mulheres.
1: Benedita da Silva lamenta a falta de um diálogo produtivo com a oposição sobre a pauta feminina. Para parlamentar, criminalizar a misoginia é uma medida essencial para poupar vidas e defender a dignidade das famílias brasileiras. 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

0: deputados aprovou um filtro para recursos possíveis ao Superior Tribunal de Justiça. A repórter Daniela Lessa explica como deve funcionar.
1: A Câmara dos Deputados aprovou o projeto que regulamenta uma nova regra para análise de recursos especiais enviados ao Superior Tribunal de Justiça, o STJ. O projeto foi apresentado pelo senador Davi Alcolumbre, do União do Amapá, e altera o Código de Processo Civil. O recurso especial é usado quando uma das partes de um processo pede ao STJ que examine se uma decisão judicial aplicou corretamente uma lei federal. Pelo texto aprovado, quem apresentar esse tipo de recurso terá que demonstrar que a questão discutida é relevante do ponto de vista econômico, político, social ou jurídico e que o caso ultrapassa o interesse apenas das partes envolvidas no processo. Na prática, o objetivo é permitir que o STJ concentre seus julgamentos em temas mais importantes para a interpretação das leis federais e não apenas em casos individuais sem maior impacto. Relator da proposta em plenário, o deputado Ranieri Paulino, do Republicanos da Paraíba, defendeu que o novo filtro ajuda a racionalizar a análise de recursos e melhora a eficiência da justiça.
2: Justiça tardia não é justiça. Só esse ano, o STJ recebeu mais de 260 mil processos. Será que isso facilita a avaliação e as decisões do STJ ou cria ainda mais dilatação de prazo para as partes que querem uma solução jurídica?
1: Segundo o relator, o acesso à justiça não ficará comprometido, pois para que o STJ deixe de analisar um recurso por falta de relevância, será necessária a manifestação de 2/3 dos integrantes do órgão responsável pelo julgamento. Quando a relevância for reconhecida, o relator poderá suspender em todo o país o andamento de processos individuais ou coletivos que tratem da mesma questão. Essa suspensão poderá durar 6 meses, com prorrogação por mais 6 meses, se houver necessidade de audiência pública ou participação de terceiros no processo. Deputados ligados ao PT, PCdoB e PSOL votaram contra o projeto, argumentando que a mudança prejudica os mais pobres, sendo benéfica apenas para quem tem recursos para contratar grandes escritórios de advocacia, como disse o deputado Chico Alencar, do PSOL do Rio de Janeiro.
3: Quem não tem recursos para contratar grandes bancas vai ficar prejudicado. Isso aqui.

0: O STJ será enviado para a sanção presidencial e pode virar lei. Da Rádio Câmara de Brasília, Daniele Lessa.
1: Eleições.
2: Tony de Paula, do PSD do Rio de Janeiro, critica a condução política de Flávio Bolsonaro. O deputado acredita que o senador assumiu o risco de expor o ex-presidente Jair Bolsonaro a novas restrições judiciais ao divulgar uma carta escrita por seu pai.
3: O parlamentar avalia também que a atitude consolidou Flávio Bolsonaro como porta-voz do pai, evidenciando uma disputa pela liderança do campo conservador. O Tony de Paula defende que a direita busque uma alternativa política para as próximas eleições.
1: Saúde.
2: Participantes de audiência na Câmara dos Deputados defenderam a manutenção do limite de 20 anos para patentes para garantir acesso à saúde. A repórter Noelle Nobre acompanhou o debate.
4: A Comissão de Defesa do Consumidor da Câmara dos Deputados realizou uma audiência pública para discutir a manutenção do prazo de 20 anos para a vigência de patentes no Brasil. O debate reuniu representantes do governo e da indústria nacional que defenderam que o limite atual, contado a partir da data do pedido, é necessário para a sustentabilidade do SUS, o Sistema Único de Saúde, e para a competitividade de medicamentos genéricos e biosimilares. O presidente da Comissão de Defesa do Consumidor, deputado Clodoaldo Magalhães, do PV de Pernambuco, lembrou que existem projetos de lei no Congresso que buscam restabelecer mecanismos de extensão de prazos que haviam sido extintos pelo Supremo Tribunal Federal em 2021. O parlamentar reforçou que a inovação deve estar associada ao acesso à saúde pela população.
5: Toda essa inovação para que vai servir se não a vida humana? Então, os custos dos sistemas de saúde não vão enfrentar esses custos de patentes a este tamanho.
4: Clodoaldo Magalhães disse agora aguardar a sanção do projeto de lei que garante a autonomia do Brasil na produção de medicamentos, vacinas, equipamentos e insumos médicos. A proposta, já aprovada pela Câmara e pelo Senado, cria a Estratégia Nacional de Saúde. Da Rádio Câmara de Brasília, Noelle Nobre.
1: Ciência e tecnologia.
3: Inácio Arruda, do PCdoB do Ceará, defende o fortalecimento da ciência e das instituições de pesquisa. O deputado destaca ainda a contribuição dos pesquisadores brasileiros para áreas como saúde, energia, agricultura e tecnologia.
2: Além disso, Inácio Arruda convida pesquisadores, estudantes e cidadãos a participarem da reunião anual de número 78 da Sociedade Brasileira para o Progresso da Ciência. Ele informa que o evento da SBPC vai acontecer em Niterói e deve reunir instituições de pesquisa de todo o país.
1: Transportes.
3: Comissão aprova autorização para pessoa com deficiência visual usar óculos biópticos para obter carteira de motorista. A repórter Paula Bittar nos conta como funcionam esses aparelhos.
6: A Comissão de Constituição e Justiça da Câmara aprovou uma proposta que autoriza pessoas com deficiência visual a utilizarem tecnologias assistivas, como óculos biópticos com lentes telescópicas, no processo de obtenção da Carteira Nacional de Habilitação, a CNH. Os sistemas biópticos combinam os óculos normais com um pequeno sistema telescópico. Enquanto a lente dos óculos fornece à pessoa a visão geral do ambiente, o telescópio a auxilia na rápida localização de detalhes. O dispositivo pode ser fabricado para um ou para ambos os olhos. O texto estabelece que o Conselho Nacional de Trânsito, CONTRAN, deverá regulamentar o uso desses equipamentos no processo de habilitação de candidatos. O relator na CCJ, deputado Alfredo Gaspar, do PL de Alagoas, ressaltou que o projeto se harmoniza com o sistema constitucional de proteção e promoção dos direitos das pessoas com deficiência. Ele também disse que a proposta está de acordo com a Convenção Internacional sobre os Direitos das Pessoas com Deficiência e seu protocolo facultativo, que integram o ordenamento brasileiro com hierarquia equivalente à de emenda constitucional.
7: Isso é uma harmonização de convenção com a Constituição e o Estatuto da Pessoa com Deficiência, dando garantias e direitos para que elas possam acessar meios de transporte e terem direito para conduzir esses meios de transporte mediante o uso desse óculos biótico, que nada mais é do que uma lente especial que tem uma profundidade maior, é tipo um binóculo olhando para determinado aspecto do óculos, para que possa ter

0: acuidade maior visual.
1: O projeto que autoriza pessoas com deficiência visual a utilizarem tecnologias como óculos biópticos com lentes telescópicas no processo de obtenção da carteira de motorista já pode seguir para análise do Senado, a menos que haja recurso para votação antes pelo plenário da Câmara. Da Rádio Câmara de Brasília, Paula Bittar.
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0: governo defende projeto que prorroga a vigência de acordos e convenções coletivas de trabalho até nova negociação. Entenda na reportagem de Silvia Munhato.
1: Em audiência na Comissão de Trabalho da Câmara dos Deputados, o governo defendeu o projeto que prorroga a vigência de acordos e convenções coletivas de trabalho até que haja nova negociação. É a chamada ultratividade. Esses acordos e convenções têm hoje vigência máxima de 2 anos. Antes da reforma trabalhista de 2017, a validade permanecia após o fim do prazo estabelecido, até que um novo acordo fosse firmado. Diante das manifestações dos sindicalistas presentes, a deputada Érica Cocai, do PT do Distrito Federal, autora da proposta, disse que vai solicitar ao presidente da comissão, deputado Marcos Tavares, do PDT do Rio de Janeiro, a definição imediata de um relator para o projeto.
2: Quando você tem conquistas, muitas vezes, ano após ano, conquistas de décadas, que estão incorporadas já no cotidiano do trabalhador e da trabalhadora, e essas conquistas passam a não vigir mais quando chega o processo de database, você estabelece um processo de pressão imensa.
1: Em 2022, o Supremo Tribunal Federal considerou inconstitucionais as decisões da Justiça Trabalhista a favor da ultratividade. O projeto que permite a validade de acordos e convenções coletivas após o seu prazo de vigência, até que uma nova negociação seja feita, precisa ser aprovado na Comissão de Trabalho e na Comissão de Constituição e Justiça para ser enviado para o Senado. Da Rádio Câmara de Brasília, Silvia Minhato.
3: Meio Ambiente.
4: Deputados aprovaram urgência para um projeto que reduz a área de proteção do Pantanal de Mato Grosso. O repórter Antônio Vital explica a questão.
5: A Câmara dos Deputados aprovou o regime de urgência para projeto que susta a ampliação da estação ecológica de Taiamã, em Mato Grosso, localizada nos municípios de Cáceres e Poconé, no Pantanal. Decreto do governo publicado em março ampliou a área da reserva de 11 mil para 68 mil hectares, com base na importância ambiental da área e com o argumento de que não há conflitos de terra na região, que tem quase 70% de vegetação natural preservada. De acordo com o Instituto Chico Mendes de Conservação e Biodiversidade, o ICMBio, a estação ecológica possui um berçário de peixes vital para o Pantanal, é um corredor ecológico para espécies ameaçadas e está localizada em área alagável, sem atividade econômica consolidada. O projeto que susta o decreto de ampliação da área foi apresentado pela deputada Coronel Fernanda, do PL de Mato Grosso. Ela alegou que o aumento da área protegida ocorreu sem que os produtores rurais e a população local fossem ouvidos.
6: Essa reserva, ela já existia, ela é cuidada, ela é preservada pela população de Cáceres. E o governo federal, fazendo a sua mídia social, como sempre, dentro da sua ideologia, aumentou essa reserva um tamanho inadmissível, sem trazer nada para ofertar à população, sem dar condições para aquela população continue preservando, sem dar condições para aqueles produtores que estão lá continuem fazendo o que eles sabem fazer bem, trazendo recurso e riqueza para o estado de Mato Grosso e para o Brasil.
5: Estações ecológicas têm uso restrito, não podem ser exploradas economicamente e são destinadas apenas a pesquisas e conservação. Nessas áreas estão proibidas atividades agropecuárias ou de turismo comercial. O regime de urgência permite que a proposta seja analisada diretamente no plenário da Câmara, sem passar pela análise das comissões permanentes da Casa. O deputado Tadeu Venere, do PT do Paraná, criticou o regime de urgência e justificou a necessidade de proteção do Pantanal, um dos biomas mais ameaçados do país.
7: O Pantanal é uma das áreas, se não a maior, uma das áreas, maiores áreas úmidas do mundo. Nós estamos vivendo uma crise climática sem precedentes. Eu acredito que todos, mesmo aqueles que acham que a Terra é plana, sabem que a crise climática é algo que está acontecendo de fato. E nós ampliarmos áreas como essa, e houve o debate, e depois disso votarmos aqui um projeto que dispensa, inclusive, que nós possamos ouvir as comissões dessa casa, nos parece extremamente perigoso, precipitado e inócuo, até porque nós sabemos que haverá depois contestações.
5: Ainda não há data para votação no plenário da Câmara do projeto que susta a ampliação da estação ecológica de Taiamã, no Pantanal de Mato Grosso. Da Rádio Câmara de Brasília, Antônio Vital.
3: Desenvolvimento Regional.
0: Paulo Guedes, do PT de Minas Gerais, é favorável à criação da região integrada de desenvolvimento do litoral norte de Pernambuco e Paraíba. A ideia, segundo o deputado, é que União, estados e municípios se articulem para promover ações de desenvolvimento no local.
4: Paulo Guedes afirma que a criação da RIDE amplia também investimentos em infraestrutura e geração de empregos. Ele ressalta, por fim, que a integração favorece o planejamento compartilhado e a redução das desigualdades econômicas e sociais na região.
0: Termina agora o Jornal Câmara dos Deputados, produzido pela Rádio Câmara, com trabalhos técnicos de Wellington Teles, apresentação de Márcio Aquilissardi e Tércia Guimarães. Boa noite para você.
4: Uma boa noite, a Voz do Brasil volta amanhã.
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